0: Arauto, alegria, informação, fechando muito bem o nosso programa de hoje. Um clássico do Marcos e Belucci. Todos os caminhos levam para a Feira da Produção para curtir esse grande show. Domingo de manhã, o som que você curtiu fechando o nosso bom de baile desta sexta-feira. Legal demais, gente. Convite para você amanhã, tem Brasil Sertanejo. Para você curtir mais Marcos e Belucci, é aquela moda sertaneja a partir das 6 da manhã, viu? Abraço aí para toda a turma que está acompanhando Arauto, Marco Antônio. O pessoal estão na sintonia, né? Junto com a esposa, a Eunice, a Karine também, toda a família acompanhando a gente aí no Porto Ferreira. Obrigado pelo carinho, viu? Bom final de semana pra vocês. Está na hora de presente.
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0: 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Vamos lá então, vamos para o presente do Doc Center. Já bem atrasados, hein? Meu Deus, a voz do Brasil tá chegando aí. Vamos para o Doc Center. Lídio Irineu Reis. Parabéns, Lídio. Com sorte, meu garoto. Agora pra fechar aquele chopp, distribuidora de bebidas da Unvan. Carlos Henrique Freitas da Rocha. Parabéns aos ganhadores e a gente se encontra logo mais na Feira da Produção. Para você, uma ótima feira, bom final de semana e até a segunda com um bom debate.

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0: Está no ar a Voz do Brasil. As notícias do governo federal que movimentaram o país no dia de hoje. Olá, boa noite.
1: Boa noite para você que nos acompanha em todo o país.
0: Sexta-feira, 5 de junho de 2026.
1: Vamos ao destaque do dia. Bom condutor ganha incentivo na hora de renovar a carteira.
0: Agora é lei. Motoristas que não cometeram infrações terão a CNH renovada de forma automática. Gabriela Noronha.
2: Cerca de 2 milhões de motoristas já foram beneficiados desde a publicação das novas regras, em dezembro do ano passado.
1: Você vai ouvir também MEC Idiomas.
0: Já está no ar plataforma digital para ajudar o cidadão a aprender inglês e espanhol de graça.
1: Presidente Lula destaca que saber outro idioma amplia oportunidades e abre novas portas na vida das pessoas.
3: O governo está fazendo, utilizando a tecnologia para criar oportunidade de vocês poderem aprender coisas que a gente não conseguia muito tempo atrás.
0: E ainda, bloqueio voluntário e simultâneo de todas as casas de apostas autorizadas do Brasil.
1: Mais de 574 mil pessoas já usaram plataforma que permite a autoexclusão de bets. Márcia Fernandes.
4: Cerca de 40% apontaram a perda de controle sobre jogos e afirmaram que os impactos na saúde mental foram o principal motivo para a autoexclusão.
0: Hoje, na apresentação da Voz do Brasil, eu, Luciana Vasconcelos e Luciano Seixas.
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0: Bons condutores vão ter renovação automática da Carteira Nacional de Habilitação.
1: É o que prevê lei sancionada hoje pelo presidente Lula.
0: A medida integra o programa CNH do Brasil, que facilita e deixa mais em conta o acesso à primeira carteira de motorista.
2: A lei sancionada nesta sexta-feira institui o programa CNH do Brasil e permite a renovação automática da Carteira Nacional de Habilitação para os motoristas que estejam cadastrados no Registro Nacional Positivo de Condutores e que não tenham infrações de trânsito nos últimos 12 meses. A nova legislação é resultado de uma medida provisória encaminhada pelo governo do Brasil ao Congresso Nacional em dezembro do ano passado. Segundo o Ministério dos Transportes, cerca de 2 milhões de motoristas já foram beneficiados desde a publicação das novas regras. Entre os beneficiados está Andrei Abreu, morador de Santa Catarina, que conta que em 20 minutos teve o documento renovado.
5: Então eu só precisei fazer a consulta e lá só atestar mesmo a efetivação. E foi tranquilo, foi bem rápido, questão de 20 minutos mesmo. Que se a gente anda corretamente, não tem multa. E o sistema, ele busca uma forma de desburocratizar, viabilizar a rapidez na renovação. Fica bem mais tranquilo e mais pessoas podem, de fato, se animar para poder tirar uma CNH.
2: Além da renovação, o programa CNH do Brasil também facilita o acesso à primeira habilitação nas categorias A, destinada a motocicletas, e B, voltada a veículos de passeio. Com a nova lei, os candidatos podem escolher como preferem se preparar para tirar a CNH. Se por meio do conteúdo teórico gratuito disponível na plataforma digital, se em uma autoescola tradicional ou combinando as duas opções. Com as mudanças, o Brasil bateu recorde de novos condutores habilitados no país este ano. De acordo com o Ministério dos Transportes, mais de 1.141.000 CNHs foram expedidas entre janeiro e maio. O presidente Lula também destacou o impacto direto das medidas no orçamento das famílias brasileiras.
3: Uma carta custava R$3.000, R$3.500, que a gente pagava até R$4.000. Agora não, agora o cara gasta R$670, R$500, já está com a sua carta pronta. Uma coisa importante, nós temos 60 milhões de pessoas usando o aplicativo. 60 milhões de pessoas. É uma população, sabe, o dobro da população argentina utilizando o aplicativo. Bom, isso tudo, para mim dizer ao pessoal que está tirando carta, tire sua carta, porque tirar carta é ter um instrumento de trabalho na mão para que você seja seguro. Portanto, utilize o novo modelo, um novo sistema de tirar carta e seja um motorista legalizado, tanto de moto quanto de carro, se quiser.
2: Os números mostram ainda um crescimento expressivo na procura pelo documento. O total de requerimentos para a emissão da CNH ultrapassou 7 milhões, volume 7 vezes maior que o observado antes da edição da medida provisória. Desse total, mais de 6 milhões de solicitações foram realizadas por meio da plataforma CNH do Brasil. Reportagem Gabriela Noronha.
1: Situação que começa como uma simples diversão na internet e o sonho do dinheiro fácil.
6: E aos poucos se torna um ciclo vicioso de endividamento e problemas de saúde mental.
1: Esta é a realidade de quem sofre com os perigos dos jogos da aposta online.
6: De acordo com o Ministério da Fazenda, mais de 25 milhões de brasileiros entraram nas chamadas bets no ano passado.
1: Mas uma nova ferramenta pode ajudar quem precisa enfrentar o vício.
7: Uma busca por dinheiro que resultou em mais dívidas. Essa é a realidade de muitas famílias brasileiras. Nossa equipe conversou com uma mulher que prefere não se identificar. Ela conta que durante uma depressão e precisando de mais recursos, começou a jogar em cassinos online. O hábito virou vício e ela passou a gastar todo o salário e o dinheiro de outras pessoas nas apostas.
8: O jogo meio que foi assim, uma válvula de escape. Aí foi evoluindo até chegar num ponto de eu gastar dinheiro que não era meu. Meu salário entrava, eu gastava tudo. E aqui em casa começou a ficar muito complicado. E foi assim, até ter que tomar medidas drásticas.
7: Para evitar que mais pessoas se viciem e se endividem por causa dos jogos de apostas online, o governo federal lançou uma plataforma de autoexclusão das bets. Com a ferramenta, o usuário indica seu CPF e, com isso, bloqueia de forma voluntária e simultânea o acesso a todas as casas de apostas autorizadas no Brasil, com uma única solicitação. É o que explica Daniele Cardoso, secretária de Prêmios e Apostas do Ministério da Fazenda.
9: Quando esse cidadão procurar uma determinada casa de aposta, ele vai estar bloqueado. Essa casa de aposta busca aqui para saber se esse CPF pode ou não apostar, e aí a gente dá informação dizendo não, porque ele se auto-excluiu. Quando a gente pensou nessa plataforma, a gente pensou não só nesse mecanismo de auto-exclusão centralizada, mas também ali ser um concentrador de informações em relação ao jogo responsável.
7: Dados do Ministério da Fazenda apontam que só no ano passado, mais de 25 milhões de brasileiros fizeram apostas em jogos online. Diante desse cenário, a plataforma de autoexclusão é uma das estratégias do governo para evitar o vício e o endividamento das famílias. Além do bloqueio, a autoexclusão impede novos cadastros e suspende o envio de publicidade sobre o assunto. Desde que a plataforma foi lançada no final do ano passado, mais de 574 mil pessoas já solicitaram a exclusão dos CPFs para o uso de bets. Do total de cadastrados, cerca de 40% apontaram a perda de controle sobre jogos e afirmaram que os impactos na saúde mental foram o principal motivo para a autoexclusão. Para a mulher que conversamos no início dessa reportagem, é importante existir uma plataforma que possibilite a exclusão do CPF nas casas de aposta.
8: A gente já viu várias coisas, né, muito graves acontecendo com essas pessoas. Então eu acho que é importante sim para ajudar muita gente para não entrar nisso, porque é difícil.
7: Além de bloquear o CPF da pessoa para o uso de bets, a plataforma de autoexclusão também reúne orientações e links com informações de onde encontrar atendimento especializado no Sistema Único de Saúde. Pessoas que identificarem prejuízos relacionados às apostas podem buscar apoio nas unidades básicas de saúde e nos centros de atenção psicossocial, presentes em todas as regiões do país. Para quem sofreu com as apostas, a ajuda psicológica é fundamental.
8: É um vício muito perigoso. Então, quando eu decidi, eu vou parar, eu começava a pensar em tudo que eu passei. Aí eu fui atrás pra procurar psicólogo especializado no assunto. E a partir desse momento, a perspectiva foi voltando.
7: Para acessar a plataforma e fazer a autoexclusão, basta procurar no seu buscador a frase autoexclusão Ministério da Fazenda e clicar no link. O endereço vai te direcionar para a plataforma dentro do site gov.br. Reportagem Márcia Fernandes.
6: Inglês e espanhol na palma da mão e sem custo.
1: Você já pode se inscrever no aplicativo Mac Idiomas, que oferece aulas dos dois idiomas, do nível básico ao avançado.
6: A ferramenta também conta com recursos de inteligência artificial para apoio aos estudos.
10: A plataforma MEC Idiomas, iniciativa gratuita do governo do Brasil para o ensino de inglês e espanhol, começou a funcionar no início deste mês de junho. O aplicativo oferece cursos do nível básico ao avançado, estruturados em 4 a 6 módulos, cada um com 10 a 15 aulas, permitindo que estudantes e demais interessados aprendam novos idiomas sem sair de casa. O presidente Luiz Inácio Lula da Silva destaca que aprender e falar outros idiomas amplia oportunidades e abre novas portas na vida das pessoas.
11: O governo está fazendo, utilizando a tecnologia para criar oportunidade de vocês poderem aprender coisas que a gente não conseguia há muito tempo atrás. É muito importante. Você não vai pagar nada. É o governo que vai arcar com os custos desse programa. O que o Ministério da Educação está fazendo é abrir, não uma janela, escancarar uma porta muito grande para que você tenha acesso às coisas que você precisa ter.
10: Entre as funcionalidades disponíveis no aplicativo estão a integração com a conta gov.br, teste de proficiência,

0: Biblioteca digital já alcançou a marca de 862 mil usuários.
1: Desde abril, quando a ferramenta foi lançada, já foram acessadas 468 mil obras, uma média de 3.400 livros por dia.
0: Somado todo o tempo de leitura dos usuários na plataforma, chega-se a 269 mil horas, o equivalente a cerca de 30 anos de leitura sem parar.
1: O livro mais lido é A Cabeça do Santo, da jornalista e escritora brasileira Socorro Acioli, e conta a história de um jovem que descobre possuir o dom de ouvir as preces de mulheres para Santo Antônio.
0: Completam as cinco obras mais lidas, Crime e Castigo e Noites Brancas, de Dostoiévski, e também A Vegetariana e Sem Despedidas, de Han Kang.
1: Para ter acesso às obras, basta acessar o site do MEC Livros ou o aplicativo e fazer o login com a conta do gov.br.
0: É por meio da conta gov.br que o cidadão tem acesso a mais de 4.600 serviços públicos.
1: E quem perdia o acesso à conta precisava aguardar até 3 dias até ter o problema resolvido.
0: Para facilitar a vida do cidadão, o governo do Brasil lançou uma ferramenta que recupera o acesso ao gov.br de forma rápida e simples.
2: Meu INSS, meu SUS digital, Enem Fies, carteira de trabalho digital e carteira digital de trânsito são alguns dos serviços mais demandados na plataforma gov.br. Atualmente são mais de 176 milhões de usuários. Para facilitar a vida de quem precisa recuperar o acesso à conta em caso de perda ou troca do celular, por exemplo, o governo do Brasil desenvolveu uma ferramenta que simplifica esse processo. É o que explica o diretor do Departamento de Identidade Digital, Hudson Vinícius Mesquita.
3: Então isso traz autonomia para o cidadão, muito mais rápido de fazer, não precisa envolver a central de atendimento. A expectativa é que mais pessoas possam habilitar, se sentir confortáveis a utilizar essa camada de segurança.
2: O primeiro passo é atualizar o aplicativo do GovBR para ter acesso à opção de recuperação com e-mail. Na verificação em duas etapas, clicar na opção Estou com dificuldade para gerar código e seguir os passos. Será preciso fazer um reconhecimento facial para concluir o processo. Para o secretário de Governo Digital, Rogério Mascarenhas, além de facilitar a vida do cidadão, a ferramenta traz mais segurança.
4: Então a gente sempre está buscando que a segurança esteja em primeiro lugar, a gente está colocando a possibilidade de utilizar um e-mail que a pessoa cadastre para que ela possa fazer essa recuperação da conta sem qualquer procedimento administrativo, ou seja, ela mesma consegue fazer isso. A partir de um reconhecimento facial, ela já consegue fazer a recuperação da sua conta.
2: O passo a passo da ferramenta está disponível na internet em acesso.gov.br. Depois é só clicar na aba Ajuda. Reportagem Nazi Brum.
1: Você já ouviu falar em phishing, uma palavra em inglês que se refere à pescaria?
0: O termo é usado para sites, e-mails ou mensagens falsos usados para recolher dados de quem usa a internet.
1: Esse e outros termos ligados ao mundo digital podem ser compreendidos por qualquer pessoa por meio de vídeos ou até mesmo histórias em quadrinhos.
0: Conhecer cada vez mais sobre o ambiente digital pode evitar golpes. Saiba mais na reportagem de Cleide Lopes.
5: Há 2 anos, a gaúcha Gisele Heligda recebeu uma ligação de um suposto atendente do banco digital onde ela tinha conta. Do outro lado da linha, a informação era de que o cartão dela havia sido clonado. Assustada, ela seguiu as orientações do falso funcionário, forneceu dados pessoais e fez até reconhecimento facial. Ela não sabia, mas estava caindo em um golpe digital.
6: Fiz o reconhecimento facial e quando eu terminei o reconhecimento facial, a minha conta foi zerada. Era o valor que eu tinha para pagar o meu aluguel, a minha água, a minha luz.
5: Mensagens falsas, links suspeitos, roubo de senhas e tentativas de fraude estão entre os principais riscos para quem usa a internet. Por isso, o governo do Brasil aposta em mais uma estratégia: conscientizar a população por meio de vídeos, cartilhas e materiais educativos sobre os perigos e as armadilhas usadas por criminosos virtuais. Entre os lançamentos está a revista revista em quadrinhos, fiche e golpes cibernéticos. Com linguagem simples e acessível, a publicação mostra como os golpistas agem e orienta sobre formas de proteção. Também foram lançados vídeos voltados especialmente para idosos e conteúdos com dicas de acesso seguro aos serviços do gov.br, como

0: explica o secretário do Governo Digital do Ministério de Gestão e Inovação em Serviços Públicos, Rogério Mascarenhas.
1: Levar a população de uma forma simples, através de vídeos, né, que estão disponíveis lá na nossa página no gov.br/PPSI, né, que é o Programa de Privacidade e Segurança da Informação. Vídeos que auxiliem as pessoas com pequenos cuidados e também as preocupações que a gente tem que ter aí em relação a essa forma de ataque, né, ou de abordagem que esses criminosos acabam fazendo na população.
0: O jornalista Felipe Camelo também já caiu em golpes virtuais. Seduzido por promoções imperdíveis na internet, fez compras de produtos que nunca chegaram.
2: Hoje a gente tem que ficar muito atento por promoções muito atraentes. Então você pega aquele produto, pega aquela loja, põe na internet, aí você vai ver o tanto de reclamações, aí por ali você já pode tirar um parâmetro se é golpe ou se não é.
0: O especialista em tecnologia da informação, Marlo Prudente, explica que os principais cuidados: desconfiar de mensagens urgentes e procurar sempre os canais oficiais.
3: Se você recebe qualquer mensagem com esse senso de urgência, desconfie. Às vezes você recebe o WhatsApp ou qualquer outro meio não oficial. Sai dali, vai no aplicativo do GovBR, vai no aplicativo do banco, porque tudo é digital, então se acontecer qualquer coisa desse tipo, você vai receber uma notificação do próprio aplicativo oficial do governo, do banco ou qualquer outro que seja.
0: Segundo o governo federal, o Brasil é hoje referência em serviços digitais. São mais de 4.600 oferecidos por cerca de 250 órgãos públicos na plataforma gov.br. Reportagem Cleide Lopes.
4: Só reforçando, o material está disponível no site gov.br/governo-digital, na aba Privacidade e Segurança.
5: E atenção, pescadores, o Ministério da Pesca e Aquicultura alerta sobre tentativas de golpe relacionadas ao Registro Geral da Atividade Pesqueira.
4: Segundo relatos dos próprios usuários do sistema Pesque Brasil, alguns estão recebendo mensagens falsas via aplicativo WhatsApp.
5: Os golpistas fazem o print da tela da consulta pública da licença e adulteram o documento.
4: Assim, quem está com a licença ativa é levado a acreditar que o documento está suspenso ou cancelado. Aí os golpistas solicitam pagamento para que a situação seja normalizada.
5: O Ministério ressalta que não cobra nenhum tipo de taxa para regularização da profissão.
4: Em caso de dúvida, procure informações apenas pelos canais oficiais. Pelo WhatsApp, no número código 61, telefone 3276-5073.
5: Mais informações do Ministério da Pesca no endereço gov.br/MPA.
4: Muitas mulheres, a independência financeira é um dos fatores cruciais para romper com ciclos de violência doméstica.
5: Agora, mulheres empreendedoras do setor do turismo em situação de vulnerabilidade terão acesso a condições especiais de crédito pelo novo Fundo Geral de Turismo.
4: A portaria prevê que beneficiárias solicitem suspensão temporária dos pagamentos por até 6 meses e também estabelece ampliação dos prazos de carência.
5: Durante o Fórum Internacional de Mulheres no Turismo em João Pessoa, o ministro do Turismo, Gustavo Feliciano, ressaltou que a medida busca criar uma rede de segurança para que mulheres vítimas de violência mantenham seus negócios.
6: Alguma mulher que for vítima ou tiver alguma dificuldade no enfrentamento de violência, ela vai ter uma carência maior de 180 dias nos prazos do FUGETUR, podendo dar uma mobilidade e uma tranquilidade maior para passar por esse problema de enfrentamento que ela foi vítima de violência e depois voltar a arcar com as parcelas do financiamento.
4: A solidariedade que salva vidas levou o Brasil a um resultado histórico.
5: No ano passado, foram realizados 31 mil transplantes de órgãos, o maior número já registrado no país.
4: E por trás de cada cirurgia está uma complexa rede de equipes e logística com um único objetivo: salvar vidas.
7: A espera pode durar meses, às vezes anos. Para Elisângela Alves, de Brasília, a segunda chance chegou graças a um gesto de amor da própria família.
8: O rim já estava bastante comprometido e o médico disse que o próximo passo seria começar uma busca na família sobre quem poderia estar doando o órgão, né? E um futuro próximo eu entraria em uma hemodiálise.
7: Elisângela convivia com a insuficiência renal e dependia de tratamento constante, até que veio a compatibilidade e o transplante de um novo rim, doado pela irmã Márcia Alves.
9: Quando ela falou, preciso de unha, eu falei, eu te dou um. E a gente brincando e tudo, e realmente deu tudo certo, graças a Deus, fizemos os exames, né, até a compatibilidade, então podemos fazer a cirurgia, estava super tranquila e segura em relação à minha decisão, correu tudo bem.
7: Hoje, recuperada, a Elisângela segue uma vida normal. Histórias como a dela ajudam a explicar um resultado histórico. O Brasil bateu recorde de transplantes em 2025. Foram 31 mil procedimentos realizados em todo o país, o maior número já registrado. Entre os procedimentos mais realizados estão os transplantes de córnea, rim, medula óssea, fígado e coração. A estrutura envolve hospitais, equipes médicas, centrais de transplante e logística aérea. No ano passado foram realizados 4.808 voos para o transporte de órgãos e equipes, em parceria com companhias aéreas e a Força Aérea Brasileira. O governo do Brasil investiu R$1,5 bilhão de reais no Sistema Nacional de Transplantes, recursos que ajudam a ampliar equipes, acelerar diagnósticos e reduzir o tempo de espera de quem depende de uma nova chance. Uma estrutura complexa e que faz do Brasil um líder em transplantes na rede pública, destaca Patrícia dos Santos, coordenadora-geral do Sistema Nacional de Transplantes do Ministério da Saúde.
10: Demonstra o compromisso do Ministério da Saúde em fortalecer uma das maiores políticas públicas de transplantes do mundo. Esse financiamento é o que permite ampliar o acesso, reduzir as desigualdades regionais, qualificar os serviços e garantir que mais brasileiros tenham a chance de receber um transplante com segurança gratuitamente pelo SUS.
7: Mas apesar dos avanços, ainda existe um desafio importante. Hoje, cerca de 45% das famílias brasileiras ainda recusam a doação de órgãos, segundo dados do Ministério da Saúde. Pela legislação brasileira, a doação só ocorre com autorização dos parentes. Para quem aguarda na fila, a possibilidade de um transplante depende desse consentimento, explica o nefrologista Dr. Geraldo Freitas.
11: Falar da intenção de ser doador, caso isso aconteça, isso é importante, porque é imprevisível quando a situação de morte cefálica vai acontecer. Se estiver conversado com a família, a probabilidade de a gente efetivar um doador é muito maior do que se isso não tivesse sido comentado em nenhum momento.
7: O Sistema Único de Saúde responde por cerca de 86% dos transplantes realizados no país. O atendimento inclui exames, cirurgia, acompanhamento médico e medicamentos, tudo de forma gratuita. Reportagem Pablo Mudim.
5: E essas foram as notícias do governo do Brasil.
4: Uma realização da Secretaria de Comunicação Social da Presidência da República.
5: Com produção da empresa Brasil de Comunicação.
4: Fique agora com as notícias do Poder Judiciário e do Congresso Nacional. Uma boa noite e um bom fim de semana.
5: A gente volta na segunda-feira. Boa noite para você.

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2: No Dia Mundial do Meio Ambiente, STF relembra decisões que fortaleceram a proteção ambiental no Brasil.
3: Supremo começa a julgar recurso apresentado pelo ex-deputado Roberto Jefferson.
2: TSE divulga distribuição do Fundo Especial de Financiamento de Campanha para as eleições 2026.
3: Boa noite, eu sou Marcela Luiza.
2: E eu sou Walter Lima.
3: Hoje, 5 de junho, é o Dia Mundial do Meio Ambiente.
2: E para celebrar a data, o Supremo Tribunal Federal relembra algumas decisões que consolidaram a proteção ambiental como um direito fundamental previsto em nossa Constituição. Marta Ferreira.
4: Neste Dia Mundial do Meio Ambiente, algumas das principais decisões da Corte merecem destaque. Em relação ao Fundo Clima, em 2022, o STF determinou a retomada do funcionamento do Fundo Nacional sobre a Mudança do Clima, mecanismo do governo federal criado para financiar projetos de enfrentamento às mudanças climáticas. Em relação às queimadas e ao desmatamento na Amazônia e no Pantanal, a Corte reconheceu falhas estruturais na execução de políticas de enfrentamento das queimadas e determinou a elaboração e a implementação de planos de combate a incêndios e desmatamento e o fortalecimento de órgãos de fiscalização e a coordenação entre a União e os estados da Amazônia e do Pantanal.
3: O Supremo Tribunal Federal começou a julgar nesta sexta-feira um recurso apresentado pelo ex-deputado Roberto Jefferson contra uma multa de R$ 452 mil ligada à condenação dele em 2024.
2: O julgamento ocorre no plenário virtual e está previsto para terminar em 15 de junho. Pablo Lemos.
5: O ex-deputado Roberto Jefferson foi condenado a pagar a multa em um processo no qual foi sentenciado a 9 anos de prisão por calúnia, homofobia e por incitação à prática dos crimes de abolição do Estado Democrático de Direito e de dano qualificado. A defesa recorreu alegando que ele não tem condições financeiras de arcar com o valor. Mas o relator do caso no Supremo Tribunal Federal, ministro Alexandre de Moraes, rejeitou o pedido. Ele destacou que o valor de mais de R$ 452 mil pode ser parcelado em 18 vezes, como condição para a progressão de regime.
3: O Tribunal Superior Eleitoral divulgou os valores do Fundo Especial de Financiamento de Campanha, destinados aos partidos políticos para as eleições gerais de 2026.
2: Ao todo, R$ 4,9 bilhões vão ser distribuídos entre 30 partidos, de acordo com os critérios estabelecidos na legislação eleitoral, considerando a representatividade das legendas no Congresso Nacional. Fábio Ruas.
6: PL vai receber o maior valor, R$ 881 milhões e R$ 700 mil. Em seguida, o PT, com R$ 615 milhões e R$ 400 mil. E depois o União, com algo em torno de R$ 526 milhões e R$ 200 mil. Juntas, as três legendas concentram quase 40% do montante distribuído pelo fundo eleitoral, que é custeado pela União em ano eleitoral. O objetivo do fundo é financiar campanhas de candidatas e candidatos.
3: Justiça Federal paralisa licenciamento de terminal de gás natural liquefeito em Barcarena, Pará.
2: A ação atende a pedido do Ministério Público Federal, Sabrine Menezes.
7: A decisão paralisou o avanço do licenciamento ambiental e a implantação do terminal de gás natural liquefeito de Barcarena, no Pará. A decisão reconheceu argumentos do MPF e o risco de danos irreversíveis aos modos de vida das comunidades tradicionais e ao meio ambiente, caso o projeto avançasse sem os estudos adequados. Na sentença, a justiça estabelece diversas obrigações ao governo do Pará, à Termogás e ao INCRA, como a proibição de emissão de licenças e a suspensão de atividades ligadas ao empreendimento, sob pena de multa diária de R$ 50 mil em caso de descumprimento.
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3: Uma boa noite.
2: Bom fim de semana e até segunda-feira.
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1: Eu sou Paula Groba.
2: E eu sou Humberto Pinheiro.
1: E estes são os destaques de hoje do Jornal do Senado, que começa agora.
2: Proposta garante proteção total a fundos de previdência afetados pelo Banco Master.
1: Autonomia do Banco Central com orçamento próprio está na pauta da Comissão de Constituição e Justiça.
2: Tarifaço. Senadora pede diálogo com os Estados Unidos para proteger exportações do Brasil.
1: Boa noite.
2: Boa noite.
1: Um projeto apresentado no Senado quer evitar prejuízos a aposentados e pensionistas de estados e municípios que investiram recursos no Banco Master.
2: A proposta amplia a cobertura do Fundo Garantidor de Créditos para assegurar a devolução integral dos valores aplicados. Repórter Marcela Cunha.
3: A proposta foi apresentada pelo senador Renan Calheiros, do MDB de Alagoas. Na prática, o projeto obriga o FGC, uma espécie de seguro dos bancos, a garantir a devolução integral dos recursos que tenham sido aplicados no Banco Master. Hoje, essa garantia tem limite de até R$250 mil por CPF ou CNPJ, por instituição ou conglomerado financeiro, e é financiada pelos próprios bancos. Segundo Renan, a medida quer evitar que aposentados e pensionistas sejam prejudicados por essas aplicações.
4: O meu projeto, ele parte de um princípio claro: não é justo que o segurado beneficiário do regime previdenciário arque com prejuízos decorrentes de eventuais irregularidades ou má gestão ou roubalheira mesmo por parte de instituições financeiras.
3: Críticos da proposta afirmam que a cobertura integral pode transferir para o sistema bancário o prejuízo de aplicações de risco feitas por gestores públicos. Na justificativa do projeto, Renan Calheiros defende que a medida não impede a investigação de gestores públicos que tenham agido com dolo ou má fé e evita que fundos de previdência arquem com o prejuízo.
1: Escola, profissão e menos violência. Essa é a equação defendida por parlamentares que querem expandir a educação profissional e tecnológica no Brasil.
2: A avaliação é que a formação técnica abre portas para o emprego e afasta jovens da criminalidade. Repórter Lana Dias.
5: De acordo com o Anuário Brasileiro de Segurança Pública, em 2024, mais de 72 mil adolescentes foram apreendidos por cometerem atos infracionais, que é o crime ou contravenção penal praticados por menores de 18 anos. O fortalecimento da educação e da profissionalização de jovens se mostra fundamental na prevenção desse índice, que já vem diminuindo em relação aos anos anteriores. Para o senador astronauta Marcos Pontes, do PL de São Paulo, presidente da Frente Parlamentar em favor da educação profissional e tecnológica, a inserção de adolescentes nessa modalidade de ensino pode melhorar a qualidade de vida e ainda contribuir com a mão de obra qualificada no país.
6: Pois você transforma em cidadãos produtivos para o país, que vão ser felizes, ter suas famílias, em ter sucesso na vida. Então, o ensino profissionalizante, ele é muito mais do que o objetivo só do lado corporativo, do lado executivo, do lado das empresas, mas muito também do lado social.
5: Ele ainda afirmou que a ampliação da educação profissional depende de esforços conjuntos entre os setores público e privado.
6: Não são só os estados e os municípios, tem que ser um conjunto em parceria com as empresas. Um dos problemas que é muito claro em se ver é a participação maior necessária das empresas dentro das escolas e as escolas recepcionarem melhor as empresas, hein? As empresas sabem qual é a necessidade.
5: A Frente Parlamentar, em atividade desde 2025, busca aprimorar a legislação, fiscalizar políticas públicas e ampliar o investimento em educação profissional e tecnológica no Brasil.
1: E a Comissão de Constituição e Justiça pode votar na próxima reunião a proposta de emenda à Constituição que busca assegurar orçamento próprio e autonomia operacional ao Banco Central.
2: A PEC está sendo discutida há 2 anos na CCJ. As informações com o repórter Bruno Lourenço.
7: A proposta que busca assegurar ao Banco Central autonomia técnica, administrativa, orçamentária e financeira foi apresentada em 2023 pelo senador Vanderlan Cardoso, do PSD de Goiás. Passou por uma audiência pública e foi assunto em sabatinas de diretores e presidentes do BC desde então. O relator, senador Plínio Valério, do PSDB do Amazonas, acredita que a proposta já está madura e defende a urgência da matéria para dar condições do banco defender o real, o sistema financeiro e manter o PIX livre de pressões.
8: Do grosso modo, o PIX é do Banco Central. Não pode emprestar, não pode ceder, não pode vender, não pode fazer nada. É do Banco Central. E mais, não pode cobrar taxa de pessoa física. Isso é a garantia que todo brasileiro quer.
7: A proposta retira o Banco Central de vinculação a ministério ou a qualquer órgão ou sistema da administração pública e de tutela ou subordinação hierárquica.
1: Somente 10% das ações do Programa de Proteção e Promoção da Saúde Menstrual voltado a mulheres e meninas de baixa renda foram executados até hoje.
2: A política pública é fruto de legislação aprovada pelo Congresso, mas enfrenta obstáculos com a falta de orçamento. Repórter Marcela Diniz.
9: Criado por lei em 2021, o Programa de Proteção e Promoção da Saúde Menstrual tem entre suas ações principais a oferta gratuita de absorventes e outros itens de higiene para pessoas em situação de rua ou extrema vulnerabilidade, privadas de liberdade e estudantes de baixa renda da rede pública. No Senado, a proposta teve como relatora Zenaide Maia, do PSD do Rio Grande do Norte.
10: A Unicef, antes da pandemia, já mostrava que 4 milhões não tem acesso a itens mínimos de cuidados menstruais. Um assunto que não era muito falado.
9: Mas somente 10% das ações do programa foram executadas até agora. Diagnóstico feito durante a audiência de conciliação entre União, Ministérios e a ONG Crioula, que desde 2022, por meio de ação civil pública, vem cobrando a efetiva implementação da política. Juliana Martins, representante da ONG, espera que o programa seja aprimorado com urgência e que o parlamento fortaleça a fiscalização e o orçamento das ações de saúde menstrual.
11: O parlamento tem um papel fundamental, em especial quando a gente pensa em qual é o orçamento destinado, né, para reduzir as barreiras com relação ao acesso.
9: Entre as falhas detectadas no programa de saúde menstrual estão barreiras digitais que dificultam o acesso de pessoas em situação de vulnerabilidade, falta de transparência no orçamento e de articulação entre os ministérios envolvidos.
1: O senador Hermes Klan, do PL de Santa Catarina, defendeu que os programas sociais sejam uma porta de saída da pobreza, com foco na geração de empregos, no empreendedorismo e na qualificação profissional.
2: Segundo ele, mais de 112 mil famílias catarinenses deixaram o Bolsa Família entre 2023 e 2026 após aumentarem a renda, o que, na sua avaliação, demonstra que desenvolvimento econômico e inclusão social podem avançar juntos.
4: Mais importante do que o número de pessoas que ingressam em programas sociais é o número de pessoas que conseguem sair deles por terem conquistado autonomia econômica. O emprego, a renda e a oportunidade continuam sendo instrumentos mais eficazes de transformação social.
1: E a senadora Tereza Cristina, do PP de Mato Grosso do Sul, alertou para os possíveis impactos da investigação comercial aberta pelos Estados Unidos. Ela destacou que produtos como suco de laranja, café e carnes estão fora das tarifas, mas setores como máquinas, madeira e etanol ainda podem ser afetados.
2: A parlamentar defendeu a continuidade das negociações para evitar prejuízos às exportações brasileiras com o aumento das tarifas.
12: Essa investigação, ela está sob 76 países, não é só o Brasil, para esclarecer. Então, eu acho que agora é continuar negociando para ver se a gente consegue estancar, vamos dizer, essas tarifas de 25%, porque inviabilizam realmente aqueles segmentos, aqueles setores que serão tarifados com 25%.
2: Edição de Paulo Groba e trabalhos técnicos de Eliseu Caires. O Jornal do Senado fica por aqui. Acompanhe agora as notícias do Tribunal de Contas da União e da Câmara dos Deputados. Boa noite.
1: Boa noite e um bom fim de semana.
13: Minuto do TCU.
14: O Tribunal de Contas da União fez auditoria para avaliar se as regras do Bolsa Família estão sendo cumpridas e como está o acompanhamento do programa. A fiscalização também verificou programas de transferência de renda implementados por estados e municípios. Em todo o país, foram encontradas quase 230 ações com propostas semelhantes ao Bolsa Família. Um dos maiores problemas está na falta de integração de dados com o CAD único. O ministro relator do processo no TCU, Jorge Oliveira, explicou as consequências desse tipo de falha.
15: Na prática, isso significa que os entes federativos frequentemente não conseguem saber de maneira integrada quem está recebendo benefícios, quanto está recebendo e se há acúmulo indevido ou ausência de proteção social.
14: Somente em 2025, cerca de 890 mil famílias habilitadas aguardavam aprovação para entrar no Bolsa Família. Saiba mais em tcu.gov.br.
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16: Proposta cria estratégia nacional para enfrentar impactos do vício em jogos.
17: Comissão proíbe posse de armas para quem estiver sob medida protetiva.
16: Dependentes de vítimas de violência terão prioridade na matrícula escolar.
17: Projeto de lei aumenta a punição para o crime de ultraje a culto religioso.
16: Boa noite. Proposta aumenta a pena para o crime de ultraje a culto religioso e impede que manifestações de fé em cerimônias sejam enquadradas como crime de preconceito. A repórter Daniele Lessa explica as medidas.
18: A Comissão de Constituição e Justiça da Câmara dos Deputados aprovou o projeto que aumenta a punição para o crime de ultraje a culto religioso e para o impedimento ou perturbação de atos religiosos. O texto aprovado foi a versão elaborada pelo relator, deputado pastor Marco Feliciano, do PL de São Paulo. Hoje, o Código Penal prevê pena de detenção de 1 mês a 1 ano para quem zombar de alguém por motivo de crença, impedir cerimônia religiosa ou vilipendiar ato ou objeto de culto. Com a proposta aprovada na CCJ, a pena passa a ser de reclusão de 2 a 4 anos, além de multa. O texto também estabelece que, se houver emprego de violência, a pena será aumentada em 2/3. Outra mudança altera a lei que trata dos crimes de preconceito. O novo texto deixa claro que não constitui crime a manifestação de crenças, sermões, pregações, culto, ensino ou orientação religiosa realizados em atividades de caráter religioso ou litúrgico, mesmo que transmitidos pela internet ou por outros meios de comunicação, como explica o relator, pastor Marco Feliciano.
19: Por exemplo, se um pastor ou um padre ou uma pessoa que é espiritualista estiver no exercício da sua fé, no exercício da sua função, e ela criticar uma outra religião, isso seria intolerância religiosa? É claro que não, porque a maioria das religiões praticam aquilo que nós chamamos de proselitismo, ou seja, eles tentam converter as pessoas. E no mundo em que nós vivemos hoje, do politicamente correto sendo impregnado na mente das pessoas, muitas pessoas, tanto padres como pastores e outros entes de religiões espiritualistas, estão sendo punidas, processadas por intolerância religiosa, quando na verdade eles estão apenas praticando a sua fé.
18: A proposta que aumenta a pena para o crime de ultraje a culto religioso e impede que manifestações de fé em cerimônias sejam enquadradas como crime de preconceito ainda precisa ser analisada pelo plenário da Câmara. Se aprovada, seguirá para o Senado. Da Rádio Câmara de Brasília, Daniele Lessa.
13: Educação.
17: Câmara aprova projeto que garante prioridade na matrícula escolar para dependentes de mulheres vítimas de violência doméstica. A repórter Sofia Peçanha tem os detalhes.
20: A Câmara dos Deputados aprovou o projeto que dá prioridade na matrícula escolar para dependentes de mulheres vítimas de violência doméstica em escolas próximas de sua nova residência. A proposta, apresentada pelo deputado Rômulo Gouveia, altera a Lei Maria da Penha. A medida assegura prioridade à mulher em situação de violência doméstica e familiar para matricular ou transferir seus dependentes para a instituição de ensino mais próxima de seu domicílio, seja pública ou particular. Para ter direito à prioridade, a mulher deverá apresentar documentos que comprovem o registro de ocorrência policial ou processo judicial relacionado à violência doméstica. O texto aprovado também permite que o juiz determine, como medida protetiva de urgência, a matrícula ou transferência do aluno, mesmo que não haja vaga na instituição mais próxima do novo domicílio. Além disso, o juiz determinará a devida comunicação ao conselho tutelar competente para acompanhamento. Segundo a justificativa, a interrupção da trajetória escolar resulta em imenso prejuízo para as famílias, já submetidas a pesado trauma psicológico e social, como explica o parecer da deputada Laura Carneiro, do PSD do Rio de Janeiro, lido na Comissão de Constituição e Justiça, Justiça, pelo deputado Helder Salomão, do PT do Espírito Santo.
0: Tal medida protege ainda mais a mulher vítima de violência doméstica e seus dependentes, garantindo-lhe o direito fundamental à educação em meio a um contexto tão difícil de afastamento do lar em razão da violência doméstica.
20: O projeto que garante à mulher vítima de violência doméstica prioridade para matricular filhos ou dependentes em escolas próximas de sua nova residência segue para análise do Senado. Da Rádio Câmara de Brasília, Sofia Pessan.
21: Comissões.
16: Avança na Câmara o projeto que cria uma estratégia nacional para enfrentar os impactos do vício em jogos.
17: A proposta já foi aprovada em todas as comissões temáticas da Câmara e está pronta para ser incluída na pauta de votação do plenário. A reportagem é de Maria Neves.
18: A Comissão de Saúde da Câmara aprovou o projeto do deputado Rui Carneiro, do Podemos da Paraíba, que institui uma estratégia nacional para cuidar de pessoas afetadas pelo vício em jogos e apostas, principalmente por meio da internet. O texto aprovado prevê uma rede de apoio formada por diferentes áreas do governo para enfrentar os impactos sociais e de saúde decorrentes do vício em apostas. De acordo com a relatora, a deputada Jandira Fegali, do PCdoB do Rio de Janeiro, devido à facilidade de acesso por meio do celular, a compulsão por jogos atinge uma parcela cada vez maior da população. Segundo a parlamentar, os mais afetados ainda são os homens, mas o problema já começa a atingir também mulheres e adolescentes.
22: E o que a gente vê é que em torno de entre 2 e 10% da população já começa a ter sintomatologia da dependência. Então é preciso que a gente institua uma política de prevenção, campanhas educativas, ao mesmo tempo de acolhimento, de assistência individualizada e confidencial. O Ministério da Saúde já faz hoje, já instituiu o teleatendimento gratuito, mas nós estamos estendendo todo esse tratamento, não só o SUS, mas também o sistema de assistência social e a rede de atenção psicossocial.
18: Dentre as ações previstas na proposta, constam um acompanhamento médico e psicossocial para os indivíduos e seus familiares. A medida prevê ainda a criação de grupos de apoio baseados na experiência, a realização de campanhas e a publicação de materiais didáticos, com foco especial na proteção de crianças e adolescentes, e a cooperação com operadoras de apostas para detectar comportamentos de risco. Jandira Fegali defende também a limitação das propagandas de sites de apostas e o aumento da taxação das empresas de jogos online, conhecidas como bets. A deputada ressalta que, como a sede da maioria dessas empresas fica no exterior, o dinheiro também sai do país, o que retira recursos, inclusive, das políticas de atenção a pessoas que desenvolvem compulsão por jogos. A relatora lembrou que recentemente o país aumentou a taxação das bets, que era de 12% e vai chegar a 18%, mas para ela ainda é pouco. Segundo afirma, há países que cobram até 40% de imposto dessas empresas. Da Rádio Câmara de Brasília, Maria Neves.
16: O projeto que institui uma estratégia nacional para cuidar de pessoas afetadas pelo vício em jogos e apostas também já foi aprovado pelas comissões de Finanças e Tributação e de Constituição e Justiça. O texto segue para análise no plenário da Câmara.
21: Saúde.
17: Comissão aprova projeto que prevê expansão da telemedicina nos municípios. A repórter Júlia Lopes nos conta os passos para a adoção da medida.
23: As teleconsultas têm se tornado uma alternativa para ampliar o acesso aos serviços do Sistema Único de Saúde, o SUS. Elas permitem atender o maior número de pessoas e chegar a regiões mais distantes no país. Nesse cenário, a Comissão de Saúde da Câmara dos Deputados aprovou um projeto de lei que cria a política de expansão da telesaúde no SUS. Atualmente, cerca de 10% dos municípios brasileiros oferecem serviços de medicina online à população, segundo o levantamento da Frente Nacional dos Prefeitos. Com a nova política, o governo federal deverá apoiar estados e municípios na ampliação desse atendimento, com prioridade para regiões mais vulneráveis e de difícil acesso. O texto prevê a criação de programas federais com apoio técnico e financeiro. Entre as medidas estão investimentos em conectividade, aquisição de equipamentos para unidades do SUS, capacitação de equipes e desenvolvimento de novos modelos de atendimento digital. A proposta também cria a Base Nacional de Telemedicina e Telesaúde, que deve integrar os dados de atendimento virtuais em todo o país, facilitando o acesso às informações de saúde. Para a relatora do projeto, a deputada Adriana Ventura, do Novo, de São Paulo, a iniciativa ajuda a enfrentar desigualdades regionais, amplia o acesso à saúde e permite a unificação de dados da população como prontuário eletrônico em um único sistema.
3: O objetivo, basicamente, é que a gente amplie isso com uma base única. Então, a gente precisa trabalhar interoperabilidade, precisa dar mais acesso para as pessoas, principalmente as pessoas que hoje não têm acesso. Então, o objetivo desse é fazer uma integração e fazer com que haja um compromisso dessa integração de estados, municípios e também planos de saúde que também atendem o SUS.
23: Os estados e municípios deverão incorporar a telesaúde em seus planos permanentes de cuidado, definindo metas e indicadores compatíveis com a realidade local. De acordo com o Ministério da Saúde, em 2025, 76% da população brasileira depende diretamente do SUS. O sistema realiza por ano 2,8 bilhões de atendimentos e conta com cerca de 3,5 milhões de profissionais em atuação. O projeto, que busca aumentar a participação da telesaúde no SUS, segue agora para análise na Comissão de Finanças e Tributação. Da Rádio Câmara de Brasília, Júlia Lopes.
21: Agricultura.
16: Comissão de Agricultura aprova a erradicação da leucena, planta invasora no Cerrado. O repórter José Carlos Oliveira explica os problemas causados pela praga.
5: A Comissão de Agricultura da Câmara dos Deputados aprovou a proposta de controle, manejo e erradicação progressiva da leucena, uma leguminosa originária da América Central. A planta exótica invasora se disseminou descontroladamente em vários biomas brasileiros, sobretudo em áreas do Cerrado, no Centro-Oeste. O autor do projeto de lei, deputado Otto Alencar Filho, do PSD da Bahia, lembrou que a leucena foi introduzida no Brasil como forrageira, ou seja, com foco na alimentação de animais de produção, como bois, porcos e cabras. Também foi usada na recuperação de solo. No entanto, a planta se desenvolveu rapidamente e passou a competir com a vegetação nativa, alterando os ecossistemas. O relator, deputado José Medeiros, do PL do Mato Grosso, concordou com a necessidade de controle da leucena.
6: É uma leguminosa muito aceita pelos produtores, porque tem alto índice de proteína para o gado, mas ela também se espalha de forma assim muito avassaladora, e ele pede justamente a substituição gradativa dessa leguminosa para que não vire uma praga por todo o país, porque ela produz bastante semente, é levada pelo vento, por passarinhos também, de um bem que se esperava acaba causando um problema para toda a atividade silvopastoril.
5: Para o controle gradual da planta, o projeto de lei prevê campanhas educativas, linhas de financiamento, assistência técnica e extensão rural voltadas à substituição da leucena por espécies alternativas. Áreas rurais que cultivam a planta terão até 10 anos para erradicá-la. O texto ainda proíbe o plantio de leucena em áreas de preservação permanente, unidades de conservação de proteção integral, florestas públicas, terras indígenas e territórios quilombolas. A proposta de erradicação da leucena ainda vai passar pela análise das comissões de meio ambiente, de finanças e tributação e de Constituição e Justiça. Da Rádio Câmara de Brasília, José Carlos Oliveira.
21: Justiça.
16: Comissão aprova projeto que aumenta a proteção para vítimas de violência, exigindo que juiz escute a mulher antes de decidir pela revogação de medidas protetivas do agressor.
8: O projeto está pronto para entrar na pauta do plenário da Câmara, como informa a repórter Silvia Munhato.
24: A Comissão de Constituição e Justiça da Câmara aprovou o projeto que determina que, antes de decidir sobre a revogação de medidas protetivas de urgência do agressor, o juiz escute a mulher vítima de violência doméstica e familiar e verifique se ela não está em risco. Além disso, a proposta determina a realização da chamada audiência de admoestação para a soltura de agressor em caso de revogação de prisão preventiva. É o que explica a relatora, deputada Laura Carneiro, do PSD do Rio de Janeiro.
4: E o juiz vai dizer para ele: olha só, o senhor, se descumprir, vai acontecer isso, se o senhor deixar de cumprir as medidas protetivas, vai acontecer isso, ou seja, ele de alguma maneira vai fazer com que o agressor repense qualquer possibilidade de reincidência naquela conduta.
24: A audiência deverá se realizar em até 48 horas da decisão de soltar o réu. As medidas serão inseridas na Lei Maria da Penha. Laura Carneiro defendeu que o contato com a vítima deve ser realizado pela equipe técnica da vara especializada, por equipamento da rede de enfrentamento à violência da região, de seu domicílio, ou ainda pelo próprio juízo da vara de violência doméstica e familiar. Entre as medidas protetivas previstas na Lei Maria da Penha estão a suspensão do porte de arma, o afastamento do lar ou a proibição de aproximação da vítima. A proposta que aumenta a proteção para a mulher vítima de violência deverá ser analisada agora pelo plenário da Câmara. Da Rádio Câmara de Brasília, Silvia Minhato.
21: Segurança Pública.
17: Pessoas que estiverem cumprindo medidas protetivas com base na Lei Maria da Penha podem ter suspenso o direito a ter armas de fogo. Proposta nesse sentido está sendo examinada pela Câmara. A reportagem é de Luiz Cláudio Canuto.
7: A Comissão de Segurança Pública da Câmara aprovou projeto que impede que pessoas que estejam em cumprimento de medidas protetivas com base na Lei Maria da Penha tenham ou comprem armas de fogo e munições. O texto aprovado é uma nova versão da proposta feita pelo relator, deputado Aloysio Mendes, do Republicanos do Maranhão. De acordo com a nova redação, a suspensão do direito a armas vira uma medida obrigatória até a revogação da medida protetiva ou o arquivamento do caso. Para garantir o cumprimento da lei, o relator incluiu a exigência de uma certidão negativa de medidas protetivas para quem queira comprar ou portar armas de fogo no Brasil. É uma mudança no Estatuto do Desarmamento. Ao juiz caberia comunicar a decisão a diversos órgãos, como o Exército, no caso de atiradores esportivos, a Polícia Federal, para quem é caçador, e também às empresas de segurança, caso seja um emprego do acusado de agressão. Entre as mudanças feitas, o relator tirou do texto original a previsão de novas penas para tentativas de compra de armas, porque a legislação penal já prevê punições para uso e porte ilegais. Também ficou de fora a criação de novos canais de atendimento específicos, porque já existe o número 180 para denúncias de violência contra a mulher. O texto original tratava apenas do registro de agressão em inquéritos, mas o relator vinculou a proibição à concessão da medida protetiva. Aloysio Mendes acha que a vinculação dá maior eficácia jurídica e rapidez à segurança da vítima.
9: Nós temos estatísticas recentes que dizem que quase 58% dos crimes cometidos contra as mulheres são praticados com armas de fogo. Aprovamos na Comissão de Segurança Pública e Combate ao Crime Organizado por unanimidade. E esse projeto vai coibir ainda mais a prática desse tipo de crime.
7: O texto já foi aprovado pela Comissão de Defesa dos Direitos da Mulher e agora está na Comissão de Constituição e Justiça, mas pode ser votado pelo plenário porque está em regime de urgência. Da Rádio Câmara de Brasília, Luiz Cláudio Canuto.
21: Votação.
16: Oficiais de justiça e fiscais agropecuários podem ser incluídos entre as categorias autorizadas a portar armas. O repórter Antônio Vital tem as informações.
10: Ganhou o regime de urgência e pode ser votado a qualquer momento no plenário da Câmara, projeto que autoriza o porte de armas de fogo por oficiais de justiça e auditores fiscais federais agropecuários. O projeto altera o Estatuto do Desarmamento para incluir essas duas categorias entre aquelas que têm direito ao porte de arma. Hoje, essa autorização já vale para policiais, militares e outras carreiras ligadas à segurança pública, desde que cumpram os requisitos legais, como comprovação de capacidade técnica e aptidão psicológica. De acordo com a proposta, esses profissionais poderão portar arma de fogo de propriedade própria ou fornecida pela instituição, inclusive fora do horário de serviço, com validade em todo o território nacional, conforme as regras previstas em lei. Relator da proposta, o deputado Jonas Donizete, do PSB de São Paulo, argumentou que a medida reconhece o risco enfrentado por esses profissionais no exercício das funções. Segundo ele, oficiais de justiça e auditores fiscais atuam diretamente na execução de decisões judiciais e em atividades de fiscalização, muitas vezes sob tensão e ameaças. O porte de armas para oficiais de justiça foi defendido pelo deputado Coronel Meira, do PL de Pernambuco.
1: Porte de arma para oficial e oficial de justiça, para poder se defender verdadeiramente de tudo que acontece na rua. Ele é o elo, exatamente, da justiça, dos tribunais de justiça com o povo brasileiro. E ele precisa ter um mínimo de conforto, que é poder, se quiser, estar armado para defender a sua vida e muitas vezes a vida de quem o acompanha no seu momento do trabalho, em todos os locais, em todos os rincões do nosso Brasil.
10: Com regime de urgência, o projeto que autoriza o porte de arma para oficiais de justiça pode ser votado diretamente no plenário da Câmara, sem passar pela análise das comissões permanentes da Casa. Da Rádio Câmara de Brasília, com informações de Daniela Lessa, Antônio Vital.
17: Termina agora o Jornal Câmara dos Deputados, produzido pela Rádio Câmara. O programa teve trabalhos técnicos de Wellington Teles e a apresentação de Tessia Guimarães e Luciana Vieira. Uma boa noite para você.
16: A Voz do Brasil está de volta na segunda-feira. Boa noite e bom fim de semana.
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0: 29 para as 11. 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
2: 11:01, Arauto.
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2: 28 para meia-noite. 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

0: 28 para 1. 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
2: 29 para as duas. 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
0: 9:29, Arauto.
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0: 9:40. 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

Obrigado, gente. Obrigado pela presença, obrigado pela energia de vocês, obrigado pelo carinho. Obrigado por estar aqui com a gente em mais um dia especial, mais uma noite especial. Que Deus abençoe nossos fã-clubes, nossos amigos, nossos familiares. Muito obrigado por somar com a gente toda essa noite.

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3: 5 horas em ponto. 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

0: 6:00 em ponto. 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

Oi, oi, muito bom dia, bom dia. Começando o Brasil Sertanejo. Hoje, dia 6 de junho. 6/6. É isso aí, dando sequência ao mês de junho, o primeiro final de semana do mês. Estamos por aqui com o Brasil Sertanejo. A partir de agora, é o melhor do som para você curtir aquele sertanejo raiz para recordar dos anos 80, 90 e 2000. A partir de agora, eu sou o Dalvan Barros. Tenho o prazer da audiência, a sua participação, carinho. A partir de agora, até as 8 horas, estamos por aqui. Espero o seu feedback, o seu contato, 995-7022-00. Manda pra gente, bora participar então, tá bom? Aguardo o seu contato, seu feedback pra gente através do nosso WhatsApp. A plataforma de sorteios também tá te esperando aí com presentes. Certo? Vamos lá trazer a primeira, abrindo os trabalhos aí do nosso programa de hoje, Cleiton e Camargo, Saudade Bandida. Bom dia.

0: 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Mais um clássico para recordar, São Tantas Coisas. Fechando muito bem aí os primeiros 30 minutos de Brasil Sertanejo deste sabadão. Intervalo, volto já.
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Rede Brito e Samuel. Ai, ai, ai, ai, amor. Você é a rosa que me dá calor. Você ouve o hit Romance Rosa.

informação, fechando muito bem a nossa primeira hora do Brasil Sertanejo de hoje. Gustavo Lima, ponto G. Bom dia para você aí, obrigado pela sua audiência, tá acordando agora, tá preparando o seu mate, o seu chimarrão, aquele cafezinho também, despertando com o Arauto. Obrigado pelo carinho, viu, pela audiência. Desejo um bom final de semana para você e até às 8 horas estamos por aqui com o nosso Brasil Sertanejo. Hoje então, sabadão, dia 6 de junho. Tá rolando também a Feira da Produção, com muitas atrações. Ontem, na sexta-feira, teve Marcos e Belucci no primeiro show nacional. Hoje continua as atrações, tem Grupo Chocolate, é mais uma atração nacional, então, na Feira da Produção. E claro, isso é papo, né? Ao longo do programa, a gente vai falar com certeza aí mais da Feira da Produção que está acontecendo em Veracruz. Intervalo, volta na sequência com mais sucesso.

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Cristiano Araújo com Jorge Mateus. Tempo ao tempo. Bom dia.

muito alegria e informação, já no clima romântico do Dia dos Namorados, já na próxima semana, roupa nova, força do amor. Essa então aí para todos os casais apaixonados, os enamorados, os casais aí que acompanham Arauto, obrigado pela audiência, tá chegando aí, né? O Dia dos Namorados, já na próxima semana, e Arauto já fazendo esquenta aí para esse momento tão especial, tá bom? Vamos lá de intervalo, daqui a pouquinho eu já volto aí com as últimas do programa.

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alegria, informação, fechando muito bem a edição de hoje do nosso Brasil Sertanejo. Zezé de Camargo e Luciano, O Nosso Amor é Ouro. Essa música no qual eu sou bastante fã, uma letra bem romântica, Arauto já fazendo a trilha sonora para um momento bem especial que tá chegando aí na próxima semana, que é o Dia dos Namorados, na próxima sexta-feira, portanto. Vem aí os colegas, tem um Prozet, continua aí, animação total no seu final de semana, falando também da feira da produção, tem hoje, tem amanhã também, no domingão tem espaço Arauto para você, para toda a sua família, atração aí, né, pro seu final de semana. Certo? Vem aí também a banda Champion cantando para você, abrindo aí mais uma edição do Prozet desse sabadão. Forte abraço para você, um bom final de semana. Até a próxima. Tchau, tchau.

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0: senhoras e senhores, manhã de sábado, 6 de junho de 2026. Depois, e aqui eu falo, não tem clichê, é um fato. Depois de uma noite histórica em Veracruz, por muitos anos será comentada a noite de ontem, porque foi algo imponente, vistoso, maravilhoso. Uma multidão que foi a Veracruz para assistir Marcos e Belucci e se emocionar com as canções que marcam a caminhada dessa dupla tão querida. Xota Pedra, eu estou botando muita purpurina ou é pura verdade que eu estou falando? Bom dia.
1: Senhoras e senhores, meninos e meninas, crianças e criancinhas, alô bebês. Sensacional, é emocionante. E Michael, a gente quando olha o pós, a gente sempre se emociona ou faz uma reflexão diferente do que quando a gente está vivendo o momento, porque depois ficam os registros. Assim é com a nossa vida, quando a gente olha as fotos de quando éramos crianças, a gente se emociona, nossa, como era. Quando a gente é adolescente, quando a gente vê as coisas, quando vê, lembra das coisas que muitas vezes aconteceram já no passado, a gente vai tendo um outro sentimento. E quando a gente olha hoje o que aconteceu em Veracruz ontem à noite, de forma histórica, é claro que em muitos locais desse universo isso acontece, mas ontem à noite em Veracruz a gente teve uma reunião de milhares de pessoas. Milhares de pessoas, algo histórico. E aí a gente vai, eu vou naquela linha daquilo que você falou ontem. O ódio e o amor têm a mesma quantidade de letras. Nós temos uma opção, agir ou parar. Ir ou voltar. Fazer ou não fazer. Ouvir ou falar. Ter a teoria ou ter a prática. Como tu quer agir? Então depende tudo de nós. Parabéns à Veracruz pela linda feira da produção, vai ser histórico. Eu fiquei pensando, Michael, dentro de um contexto, Veracruz hoje vai entrar num circuito de grandes eventos do estado do Rio Grande do Sul, com certeza. O planejamento é muito bom e com certeza a administração municipal de Veracruz a partir de agora vai ter que começar a se preocupar. E assim como foi na Feira Sol também, já falei com o prefeito e o pessoal que organizou, esses eventos tomaram proporções que merecem digamos assim, outros pensares maiores, porque chegaram tudo, algumas coisas chegaram ao ápice, né? De suportar os espaços, enfim. Então, nesse sentido, parabéns à Veracruz, parabéns mesmo, a festa ainda não terminou e o público com certeza vai ser muito, muito maior do que estava planejado.
0: Agora, toda grande festa, ela tem pessoas que trabalham durante meses para que cada detalhe aconteça. Pessoas que ajudam a construir essa história. Eu quero conversar com os decoradores, por exemplo, os voluntários, porque isso é algo que encanta a todos. E esse ano é tão versátil a festa. Ano passado era o fumo, esse ano é os festejos de São João.
1: A decoração vista do alto é uma coisa sensacional.
0: Eu estava acompanhando as imagens do drone durante a madrugada e é encantador, é lindo de ver. Agora há pouco, Roberto Macedo. Oi, Roberto. O Macedo estava lá ontem à tarde no Espaço Arauto e acabou de interagir comigo no Instagram quando viu o vídeo aqui. É lindo, né? Pô, e aqui, diante da gente, Veracruz, como também falou o Pedro, entra no radar dos grandes eventos do Rio Grande do Sul, a Feira da Produção. A gente vai trazer detalhes ao longo do Prosit, mas foi uma noite memorável.
1: E eu quero dizer para vocês o seguinte, para quem está nesse momento acordado, e eu fiquei muita gratidão vendo tudo que está acontecendo em nosso entorno, dos abraços que nós recebemos durante a feira. Michael, ontem foi uma tarde especial, uma
0: que
1: tarde
0: dia lindo ontem, noite, né?
1: Mas assim, muitos abraços, Encruzilhada do Sul, Cachoeira do Sul, região de São Sebastião. Olha, muita gente visitando, gente de fora que nos ouve, que não conheciam, Michael, que não conheciam, vinham pedir pela Samara, vem pedir pelo Michael, vem pedir por todos os nossos colegas, Daniela, enfim, todos do grupo, gente que veio conhecer a turma da Rádio Santa Cruz, da Arauto News, toda hora tinha alguém perguntando por alguém, isso é muito bonito. Mas eu quero dizer o seguinte, está um nascer do sol sensacional no Rio Grande do Sul. Nós temos hoje um dia em que todo o estado, praticamente todo o estado do Rio Grande do Sul, ele tem esse sol maravilhoso. Eu já vi gente postar foto hoje de manhã, é uma coisa especial. Vamos para nossa dinâmica de hoje.
0: Vamos.
1: Mike, nós passamos por uma pandemia, nós passamos por grandes enchentes, e aí eu quero saber o seguinte, nós queremos saber o seguinte hoje. Qual a música que mais te marcou e está na tua cabeça quando se fala de lançamento das bandas?
0: Olha aí!
1: Os Atuais, Voarei.
0: Ah, essa ficou boa.
1: É, Os Atuais, Voarei, Banda São Francisco, a Banda Céu Encanto, Morena...
0: Misteriosa.
1: Misteriosa. Aquela que vai pros, vou pro litoral ou vou pra Serra.
0: Serra ou Litoral.
1: A Banda Magia, daqui pra frente, ó, tantos lançamentos, tantos, muitos lançamentos, mais muitos mesmo.
0: Boa.
1: É, qual a música que mais te marcou? Qual a música? Nós queremos rodar ela hoje.
0: Muito bom.
1: Aqui no programa. Qual é a música? Pode dizer pra nós aqui. E eu quero a participação das crianças também. Atenção, criançada! Qual a música de bailão que te marcou nesses lançamentos aí? Porque eu sei que ontem à noite tinha o show, mas tinha a Banda São Francisco aqui em Santa Cruz. Tem gente que deixou de ir pro show porque queria ver o São Francisco com a banda, a música nova. Então, tá tudo misturado, tá tudo certo. Quero saber qual a banda que te marcou, qual o lançamento que mais te marcou das bandas de bailão que você está gostando.
0: Maravilha, daqui a pouquinho o repasse dos presentes de hoje na plataforma de sorteios.
1: Vai ser um sábado espetacular.
0: Vai ser. Vamos de música! 995-70-2200 para você interagir. A partir de agora, está no ar o Prosit WhatsApp da Bom Dia, Bom Dia, Bom Dia!
1: Com eco.

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1: Mandar um abraço pro Dr. Jackson Wittmann, que foi nosso entrevistado no Arauto Saúde, na Arauto News. Tá, já mandou um vídeo aí, tá agora ligado na 95.7. Abraço, Dr. Jackson.
0: Kit Spengler. Tá retornando a programação da 95.7, a turma da Spengler. 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
0: 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Schwartz, para quem ligou o rádio agora nessa belíssima manhã de sábado, qual é a dinâmica de hoje, hein?
1: A dinâmica de hoje é a seguinte: dos lançamentos, nós passamos por pandemia, passamos por enchente, e aí todo mundo dizia, não, as bandas foram impedidas de tocar, né? Não tinha baile, não tinha nada, as bandas vão terminar. Pois as bandas voltaram forte. Nós queremos saber assim, qual é a música que te marcou? Foi a música Voarei dos Atuais? Eu tô só dando uma morena, a morena que sumiu na piscina. Qual é a música que mais te marcou nos últimos tempos aí das músicas de bailão aí? Manda pra nós aqui porque a gente quer rodar.
0: 995-70-2200, WhatsApp da Arauto. Vamos às interações.
2: Bom dia.
0: Bom dia.
2: Grande Mike, grande Pedrão.
0: Bom dia. Tudo?
2: Tava escutando vocês aqui, fazendo a minha corrida matinal.
0: Ah.
2: E a banda que marcou pra mim foi Brilhação, a música Querida Amiga.
0: Querida Amiga.
2: Nunca me esqueço. Inauguração da Sidônia Base de Shows, na antiga Pecal, em Rio Pardo.
0: Ah, que beleza.

0: Bom dia, Michael. Teve um lançamento que marcou um momento muito especial da minha vida. Passarela Fique. Aqui é o Ivan Franco do Arroio Grande. Oh! A turma tá nostálgica, hein?
1: É. Passarela.
0: Vamos que vamos, no sobe som do Prozi.

0: E aqui é a Débora Mealho, morena da banda JJSV. Essa bombou muito. Quero muito ganhar os presentes do Prozit. Valeu, um abração. Bom dia, Alice dos Atuais. É a Sandra do Vale do Som. Um belo despertar por aqui. Abraço, Pedro e Michael. Muito obrigado.
1: Alice é famoso, né?
0: É.
1: Ontem, aliás, encontrei uma Alice lá em Veracruz. Ali você postou, né? Fez uma postagem. Encontrei uma senhora, ela é de Veracruz, então ela disse assim: Schwarze Pedro, du kannst so schön Deutsch sprechen. Batemos um papo em alemão, né? E a turma da Encruzilhada, Michael? Bom dia, turma da Encruzilhada. Os amigos do Vanderlei Silva chegaram lá, mas de comboio ontem em Veracruz, né? Olha, diz ele assim: baixo, Schwarze Pedro, eu todo sábado de manhã eu sou forçado, aí eles me chamam lá, tem que escutar o Schwarze Pedro e o Michael. Vamos lá, alô!

0: essa alegria, essa amizade, essa interação das pessoas, é bom conversar com elas de forma virtual, conversar por aqui. Mas eu te diria assim, Michael, é ótimo olhar no olho das pessoas, conhecer elas. Encontrei ontem a família Guevara, tradicional Móveis Guevara aqui de Santa Cruz, encontrei a família, o seu Guevara, eu quero te mandar um abraço, seu Norberto, toda a turma aí, ele, o filho dele disse assim, não, o pai veio aqui, ele disse, não, quero falar com o Pedro. Cara, me emocionei assim quando a gente vê a história dessas pessoas e quando elas estão aí e a gente puder abraçar. Valeu, seu Norberto Guevara, um abraço.
1: Bom dia para a melhor rádio do planeta. Vocês são nota mil, sou o Marco Antônio, estamos aqui no melhor lugar, Porto Ferreira. E a melhor rádio?
0: Mas então, um abraço pro seu Helfer. Alô, Roque, um abraço.
1: Marco, Karine, Eunice, tudo de bom, obrigado pela audiência de vocês. Bom dia, mande um alô para todos nós em Cruzilhada do Sul. Amanhecer especial por aqui. Luiz Gustavo, fala Luiz, grande abraço, pede a plataforma de sorteio, já tá indo pra você o link. Alô, minha amiga Di Gomes, bom dia, cheguei na tua mensagem, um grande abraço. Gente, nós vamos ao primeiro intervalo comercial.
0: Ao primeiro intervalo, e a pergunta é a seguinte, ó, qual é a música de banda, lançamento, principalmente dos últimos lançamentos agora, qual é a música que mais tu gostou? Qual é a música? De qual é a banda? Como é o nome dessa música? Então, manda pra nós, 995-7022-00.
1: Você que ligou seu rádio agora, tenha um excelente final de semana, um ótimo sábado, nos visite na Feira da Produção em Veracruz. Tá em casa ainda? Já tá no trabalho, tá no trânsito, tá cortando o tapetão. Valeu, obrigado, muito obrigado pela sua parceria. Em instante, Sétimo Sentido.

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Bora de sétimo sentido!

0: Apaixonado, 15 para as 9, muitas mensagens chegando. Tá na hora de colocar no ar os recados da audiência Arauto. Hoje vocês estão comandando o player da 95.7. Pois estão dando um pitaquinho aqui das canções que marcaram as suas vidas em se falando de bandas.
1: Bom dia, bom dia.
2: Bom dia, bom dia.
1: Amigos, como é que vocês estão? Bom?
2: Bom, bom.
1: Como é que vocês? Tudo certo? Tudo de boa hoje?
0: Tudo.
1: Tem que estar, né? É importante. Cara, a música no momento eu mais tô escutando aqui. Volta e meia, tô aqui com ela até na cabeça já, né? da banda Rainha Musical, né? Sargentão aí, isso aí,
2: Sargentão.
1: Tem essa moda aí que esse cara aí tá show de bola. Esse possível roda aí pra nós, né? Porque estamos aí na lida, se acordemos agora há pouco, né? Essa. Bom fim de semana, né, pro pessoal que curte, escuta a melhor dos vários, hein? Feitoria, tudo de bom, forte abraço. Tamo junto.
0: Essa aqui é muito boa. Marli Queiroz, do bairro Germânia, a música que marcou Antes de Ir Embora, dos Atuais, rememorando Paulinho Dil. Essa aqui é forte demais.
2: Forte.
0: Ontem tive o prazer de te cumprimentar, meu amigo Michael, depois de tantos anos. É verdade. Alô, seu Antônio Carlos.
2: Antônio Carlos.
0: Lá do Pinheiral. Fazia tempo, né, Antônio? Obrigado pela presença no Espaço Arauto.
2: A dinâmica de hoje, qual a música de banda que marcou os últimos lançamentos agora? Que é a música que tá na tua cabeça?
0: A Janaína fala aqui do Brilha Som, o Travesseiro Encharcado. Essa aqui é muito boa. Essa aqui é muito boa.
3: Uma enormidade. Saber que saio.
0: Bom dia, Pedro. Bom dia, Mike. Eu sou a Ana Leopoldina Kuhl, do bairro Santo Antônio. Quando o Pedro falou do lançamento, não tenho dúvidas. A canção do Rogério Magrão e banda, o Chá de Amor.
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0: Lovane do Arco-Íris. Bom dia, Pedro. Eu e meu esposo Lotário todos os dias te acompanhando e tomando chimarrão. Sobre a música, o Fígado de Aço do Rainha. Mas que beleza.
2: Já são, só nesse intervalo, Michael, 5 lançamentos diferentes.
0: Meu Deus do céu. Que manhã bonita de sábado.

0: aquela música de bailão, das bandas de bailão, qual é a música que te marcou no lançamento, últimos lançamentos dos últimos tempos?
1: Bora! Vanessa Manfio. Bom dia, Pedro, bom dia, Michael, Corpo e Alma, Perigosa e Linda. Ficamos agora há pouco, essa dupla incrível, já dei um abraço em vocês ontem pessoalmente na feira, é verdade, Vanessa, obrigado, muito obrigado pela presença.
0: Eu quero saber quando é que o Cristiano vai estar de aniversário, é o Cristiano, né? Quando é que ele tá de aniversário? Alô, Cristiano.
1: Bora.
2: Aniversário quando? Bom dia, Pedro, bom dia, Michael.
0: Bom dia.
2: Estamos aqui na escuta da Arauto, eu e a minha filha Laura indo pra Rio Pardo.
0: Aí.
2: Pra casa dos meus pais. A música que mais marcou aí pra mim aí nos últimos tempos, lançamento aí, foi do nosso querido Cleiton Borges.
0: Cleiton Borges?
2: Boa Sola Jota. E pra minha filha é a versão nova, né? A do Porcelanato. Um abraço aí.
0: Boa, boa, boa.
3: Eu gosto de dançar.
1: Gente, é muita mensagem.
3: Dançar com minha amada.
1: É muita mensagem.
3: Quando vamos a baile.
1: Vamos fazer o seguinte, ó. Nós vamos fazer o show no intervalo. E volta daqui a pouquinho com mais Pitacos Audiência.
0: Quero mandar um abraço pro cara que tá tomando um cafezão lá. Tá nos ouvindo? Rogério Wartschoff tá de aniversário hoje, um indigno financeiro do frigorífico Gasser. Abraço, Rogério. E também ao nosso querido gestor da JTI, Alcindo Glass, também tava de aniversário ontem, né? É, tá bem, o chopp é de categoria, né, Alcindo? Porque senão tu ia estar ruim hoje. E o Rogério tá de aniversário hoje. Eita, nós, um abraço. O Rogério foi assistir o jogo ontem de noite ali no, na linha Santa Cruz, temos a nossa turma, e ele diz, olha, Pedro, o dia que terminar a discussão no futebol, o futebol de fato acaba. Coisa foi pegada ontem.
1: Vamos lá pro show do intervalo. Vamos. Daqui a pouquinho tem mais música boa. 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
2: Ficante, foi meteoro.
3: Em instantes tem mais música boa aqui na Arauto. A banda Esa, eu e você.
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1: Sim, dicas quentes através do rádio. Nosso colega Dalvan já está de volta. Depois do Brasil Sertanejo, bora trabalhar, garoto, e Mac Rio Pardo.
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1: Valeu, forte abraço. Forte abraço, obrigado, garoto. Bora tocar mais música. 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

noite. Arena de Shows, da Feira da Produção. Muito bom, muito bom, muito bom. Um sábado lindo, 6 de junho. E você bem ligado aqui na Arauto. 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

0: Francisco. Luciano, muito bom te reencontrar ontem, Luciano. É, parabéns pela história lá no Caldeirão do Mion. Valeu, jovem.
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0: 9:12, Arauto.
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0: 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Alô, Armindo. É, alô, Tuxa. Turma tá ouvindo a Rádio Arauto nas manhãs de sábado sempre. 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Agora há pouco a gente trouxe as ofertas do Gringo na plataforma de sorteios, tem vale compras de R$100 do Gringo e parceria bem boa essa. 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Fala, seu Felipe, tudo bem aí? Alô, dona Marisa, sorridente, Marisa, é a mãe da Milena. Ei, família linda. 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
0: 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Agora há pouco estava lendo a mensagem de feedback. 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

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São Francisco! Que sábado de cinema. Eu tô aqui respondendo as mensagens da audiência. Vocês são demais, gente. Vocês são demais. São os melhores ouvintes do mundo.

0: Informação, lenha molhada do Grupo Relo. 9:29, o que nós estamos vivendo nessa manhã de sábado é algo mágico, maravilhoso, fantástico. Para quem ligou o rádio agora, vocês vão perceber que os ouvintes estão nos ajudando na apresentação do programa. A dinâmica de hoje é música que marcou para você na caminhada. Música de banda. É pra gente fazer um sobe-som.
1: Principalmente.
0: Só ligar o teu microfone aqui.
1: Principalmente os lançamentos, os últimos lançamentos, depois da pandemia, depois da enchente. E todo mundo dizia assim: ah, as bandas vão fechar, não vai mais ter banda. E aí a gente vê essas. Olha, ontem de tarde, em plena sexta-feira de tarde, Vera Cruz, um bailão sensacional.
0: Vamos lá, vamos para as participações da audiência. Bom dia! A música que marcou para mim foi Latinha na Goteira. É, não adianta, o Shots, o pessoal tá querendo as músicas da velha guarda.
1: Aham.
0: Estão recordando as clássicas. Então tá aqui, ó, um San Marino para recordar! Alexandra Lima, muito bonita a tua foto de WhatsApp.

0: Oi, Traude, música que me marcou muito pegando o ônibus do JM. Manda homenagem para minha amiga Claudete Morte pelo aniversário do dia 8. Felicidades, tudo, tudo, tudo de bom tá aqui, ó. Mais uma das clássicas.
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0: Barbaridade.
1: Estamos tão longe.
0: Bom dia, Pedro e Michael. Meu nome é Rosemary Schmengler, do bairro Margarida. Que programa! Vocês perguntaram a música que marcou, sem dúvida alguma, foi a música Morena. Essa aqui é boa também.
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0: O Adriano falou aqui, ó. Lembro muito do Pegando Ônibus. Ouvia quando voltava do quartel em Cachoeira, Porto Alegre é longe, 1995. Ô, Adriano, valeu, obrigado.
3: Já tinha essa música
0: pegando. Eu acho que é 2005, ele escreveu errado.

0: feira da produção está muito linda. Muitas pessoas de perto, de longe, foi todos os dias. Oi, Salete. Ah,
1: mas pode ser 95, mais. Pode.
0: Acho que foi. Vou pesquisar depois fora do ar. Josiane Queiroz e a minha filha Marli, nós adoramos. A música que marcou pra gente foi Risca Faca. Essa aqui também é uma das grandes clássicas. Valeu, guria.
1: Risca Faca.
0: Interessante, né? O JM. Mais uma, ó. Cristiane, bom dia, Cris. Adorando o programa, música que marcou muito, Batom 24 Horas do Champion. Cara, como pode um bloco desses trazer tanta música boa? Dá um volume nessa aqui, ó. Essa aqui é boa demais.

0: Renata, um abraço para todos de Cachoeira do Sul. Estamos sempre na audiência. Final do telefone 2743. Cachoeira do Sul, hein? Só da Araxuelo. Vestido azul do São Francisco, sou a Pâmela de Entre Rios. Fala, Pâmela!
1: É o bailão raiz do São Francisco.
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1: Manda uma música muito linda pra gente, estamos acompanhando aqui em Rio Pardo.
0: Ô, seu Kleber,
1: tá chonado, hein?
0: Show de bola, valeu, obrigado pela audiência.
1: Bom dia, Pedro e Michael. Pá, agora foi longe demais. Banda Milênio.
0: Gordo de caramelo.
1: Barbaridade. Não, ela até botou aqui, ó. Me chamavam de louca. Até tô procurando se, pra ver se tem aqui. É, nós só temos o cor de caramelo.
0: Cor de caramelo.
1: É. Obrigado, Roseli, pela companhia. Tudo de bom. Foto 3x4 do San Marino. Olha aí que beleza, dona Rosa.
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2: Resolvemos gravar mais uma música em homenagem a todos vocês de casa. É ou não é, negão? É claro, magrão. E a gente canta pra vocês. Então, gente, chegando, foto 3x4 pra gente cantar assim pra vocês.
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1: É uma melhor que a outra aqui. Alice Vilgues, de Alto Boa Vista. Bom dia, Pedro. Bom dia, Michael. Indiscutivelmente, a música dos atuais, Alice.
0: Mas, gente. Ah, Alice de novo.
1: Meu chapeuzinho.
0: De novo.
1: O Homo Programa de hoje tá nostálgico, hein?
0: Tá.

0: mais uma aqui antes de ir pro intervalo. Bom dia, Pedro. Bom dia, Mike. Eu sou o Jonas Melo. Sem dúvida, uma música que marcou muito foi do grupo Safira. Minha Guitarra.
1: Minha Guitarra.
0: Boa. Meu Deus, deixa eu catar aqui, Jonas.
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0: Bom dia, dupla, que baita programa, quanta recordação. Regis Roberto Bayer, do Monte Verde. Fala, galera do Monte Verde, show de bola. Nossa, Michael, quanta música boa, Iracema Oliveira. Oi, dona Iracema, um lindo sábado pra senhora. Teve mais uma que marcou muito, do JM, O Último Baile. Sua Camila adorando a programação, valeu. Bom dia, Pedro e Michael, Ozi Pinturas de Vale do Sol. Quanta música boa essas. Tinha muitas que tocavam no salão do Milton Becker e no salão Schmidt. Ia junto com meu amigo Pedro Paulo de Carvalho, vulgo Ratão. Antes de ir pro intervalo, falar em salão, ontem encontrei o Miroca.
1: É o Miroca, oi Miroca.
0: Tava lá na feira da produção, veio ao meu encontro, falou assim, Michael... E os bailões? E os bailões?
1: Ô, Michael, eu quero mandar um grande abraço pro Miroca também, uma pessoa muito... Tem um legado muito bonito ali em Veracruz, vamos falar de baile, comércio, enfim. Mas tem uma questão que eu quero falar sobre as bandas. Tem uma questão hoje que a gente tem que separar, né? Porque a gente hoje, às vezes, tem músicas, por exemplo, San Marino, Rogério Magrão. É, o Rogério Magrão tem uma história com o San Marino e agora tá carreira... Tem a banda dele, né? Aí nós vamos falar de Vilseu, Pause e Calmon. Tem muitas músicas que a gente... Vilseu, Pause cantando, a gente acha que é o Calmon. Terceira Dimensão e Flávio Dalcin e Banda Ouro. A banda do Flávio Dalcin. São questões assim que, às vezes, a gente acha que é o Calmon, mas é o Vilseu, Pause. Então tem muitas bandas aí que tem essa questão aí de pessoas que saíram, continuaram a vida em outra banda ou criaram outra banda. Então, por exemplo, o Rogério Magrão tem muitas músicas aí com o San Marino, mas tem a banda dele hoje. Então, é muito legal ter esse registro aí dessas bandas aí, mesmo estando em outro grupo, mas o sucesso continua.
0: Vamos fazer o show do intervalo, agradecendo muito. Eu vou fora do ar aqui respondendo uma por uma das mensagens. Vocês estão tornando especial este sábado, 6 de junho. Muito obrigado de coração. Muito obrigado de coração por interagirem com a gente.
1: É, e aí no próximo final de semana já vamos aí pro Dia dos Namorados, né, Michael? Então, é o seguinte, ó, no próximo final de semana vai ser muito romântico.
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2: 20 para as 10, Arauto.
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2: Na região dos vales, 17 graus.

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10: Tá na hora de tocar mais música aqui na Arauto, mais um bloco muito legal no ar. 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

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Alô, turma do Gringo! 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Alô, seu Raul! 13 para as 10. Isso aqui é um espetáculo.

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1: 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Vamos seguir no Astral da Arauto!
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1: Fígado de Aço! Foi incrível o show dos meninos na quarta-feira.

0: são 9:53. 9:53. Passando muito rápido o programa de hoje. Vamos para mais abraços, mais saudações. Turma tá com a gente, colada na Arauto, bora!
1: Bom dia, tudo bem? Aqui Thomas Elson Schreder, da Kings do Meme, Formosa, Vale do Sol. Manda uma música aí pra minha mãe, pra minha esposa Ângela, todo mundo na escuta aí, tá bom? Iniciando os preparativos. Para assar uma carne, para nossa visita da minha sogra, Elisete, Paulo, todo mundo aí, tá? Tá bom? Feito!
0: Feito! Feito. Um abraço para quem já tá nos preparativos da pecuária para hoje. Pô, que ritual gostoso esse, hein? Yeah. Tem o pessoal que cuida do arroz, outro da maionese, um do pãozinho com alho, não dá para se distrair muito quando vê, tchum, queimou, né? Alexandre Rodrigues, bairro Avenida, mais um aqui que cita das músicas marcantes, diz ele aqui, Pedro, Pegando o Ônibus. Tocamos 3 vezes o Pegando o Ônibus hoje, né? Essa marcou muito.
2: Pegando o Ônibus. E Alice dos Atuais.
0: Manda um alô para todos nós de Linha Portão, em Rio Pardo. Até perguntei pro Pedro, não me recordo ter lido essa localidade, esse bairro aqui de Rio Pardo.
2: Linha Portão.
0: É, Eduardo, Deise, Duda, estamos sempre nas manhãs de sábado acompanhando vocês, Pedro e Michael. Valeu. Pessoal de Linha Verão Ciniboa, que eu conheço. É, Denise Soares e toda a família, obrigado pela audiência, obrigado pela companhia.
2: Abraço, Linha Verão.
0: Dona Zilda Fraga escreveu aqui, eu quero muito essa TV da TCL. Ok, grande abraço, obrigado pela audiência. Jairo, grande Jairo em Bagé, obrigado pela audiência, obrigado pela companhia. Bagé. A Marta, o Fernando e a Lívia. Eu não sei se chegou a se encontrar com eles lá na Feira da Produção, em certo momento isso foi ontem.
2: Ontem de tarde encontrei a Lívia e a tia dela.
0: Ah, então tá bom, porque perguntaram por ti. O Odinei e a Nara, em Cachoeira do Sul. Estamos tomando chimarrão e todos os sábados apreciando o Prose. Manda um alô também para o Jorge e a Lili, na Capilha, perto da Reserva do Taim. Também acompanham vocês. Ok, obrigado pela audiência, obrigado pela companhia.
2: Alô, Reserva do Taim, tá no aplicativo.
0: A Luana, Budi Luana, cheguei na tua canção. A Luana é uma das que ama muito bailão, né? Valeu, obrigado pela audiência, obrigado pela companhia. Manda música para todos nós aqui em Cruzilhada do Sul. Dia lindo, maravilhoso para ser feliz e ouvir Rádio Arauto. Eduardo e Amanda, valeu, tudo de bom. Yasmin Miller, manda o Rogério Magrão e banda, valeu Yasmin, obrigado pela companhia. Manda um alô para todos nós aqui no Porto das Mesas. Estamos na escuta. Oi, Carla. Galera do Porto das Mesas, um bom descanso. Sou a Neuza de Pantano Grande. A música que me marcou muito, Perigosa e Linda, do Corpo e Alma. Valeu, obrigado. Sou o Carlos. Quero concorrer às alaminutas do Bar do Raul. Manda o link da plataforma de sorteios. Carlos, tá indo para você aí. Grande abraço, obrigado pela companhia. Manda o link da plataforma de sorteios. Luane Parker. Oi, Luane. Obrigado pela audiência, tudo de bom. Ângela Camargo, manda um alô para a Rose, que está de aniversário amanhã. A festa vai ser hoje à noite. Te amamos. Ô, bonito, show de bola. Oi, Liane, esse programa está maravilhoso, como sempre, com essas recordações que estão aí. Uma música qualquer dos atuais. Liane Raut. Oi, Liane, obrigado pela companhia. Uma das grandes ouvintes aqui da programação da Arauto é lá do Santo Antônio. Sempre, sempre, sempre nos acompanhando.
3: Bom dia, sou Ângelo Severo de Rincão del Rey. A música que marcou na minha vida foi a Barbarella, Olhos Azuis.
0: Olha aí, que beleza. Obrigado.
2: Mas eu tinha certeza, Barbarella, se eu tivesse que contornar, eu dizia só uma canção.
0: Schwarza, 10:01, vamos ao show do intervalo.
2: Vamos.
0: Vou fora do ar aqui, colocando emotion, saudando a todos que estão acompanhando o Prose desse sábado e tornando tão especial a jornada. 10:01, como é que vocês estão? Já alongaram hoje, né? Aquela respirada. Aí, ó, as mãos, pescoço.
2: Ralando os dedos.
0: É, já preparou um chimarrão?
2: Bah, o meu tá lavado, eu tenho que fazer um novo.
0: Então bora fazer um chimarrão novo. Já bom, agradeceu pelo dia de hoje?
2: Já.
0: Estamos respirando.
2: Foi muito lindo o amanhecer hoje, Mike. Muito lindo o amanhecer hoje. Eu adoro levantar cedo, mas hoje de manhã eu estava aqui no estúdio da News e via os primeiros raios de sol surgindo no meio das árvores. Foi lindo, lindo o amanhecer hoje.
0: Eu vou fazer uma pergunta para vocês agora. Talvez muitos nesse momento estejam numa luta pela dor, para passar, mas boa parte dos ouvintes estão bem, não estão com nada para se queixar. Já agradeceu por isso? Já agradeceu por isso? Bora lá viver esse sábado lindo que se apresenta. Hoje é 6 de junho de 2026, são 10:02. A gente vai um intervalo para voltar já com Banda Estúdio e Volney Bianchini.
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0: Como ficou bela essa releitura. Grande Volney, estreando amanhã no rádio. Sucesso na jornada lá com os colegas, viu? Lá no 88.

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0: Na região dos vales, 18 graus.
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1: 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Vamos seguir com o show do intervalo, grandes marcas desfilando com a gente, turma do Spengler chegando, alô Elisandro, alô Claudião, alô Reginaldo, alô Guido, alô toda a galera, ou Reinaldo, melhor dizendo, toda a galera ali do Spengler, bom dia!
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1: Que beleza! 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Vamos lá, vamos tocar mais música. 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Vamos!

0: no teu carro, tá pegando a estrada, tá trabalhando, ou tá simplesmente aproveitando um momento de paz, só você, de boas. Manda uma mensagem pra cá no 995-70-2200. Por isso que o rádio é mágico, o rádio é demais. A gente tá aqui no estúdio entregando o nosso melhor.
1: Eu tenho já uma dinâmica pra sábado que vem. Vai ser bem legal, viu?
0: No estúdio, e a gente não sabe onde é que as nossas palavras vão chegar. Pode chegar aí numa cozinha agora, cheia de gente preparando almoço, numa lavoura.
1: O cara dando uma esfregada no banho lá, né?
0: Presa.
1: Isso aqui.
0: Uma sala comercial.
1: É isso aí.
2: Tem mais. 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
0: Daqui a pouquinho tem mais música boa. Uma ótima manhã de sábado pra você. Obrigado, viu, gente? A companhia do rádio é demais.

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0: 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Pardo, hoje o dia das alaminutas. Hoje tem. Chegou o dia, né, seu Raul? 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
0: São 10h29, temperatura em Santa Cruz do Sul e região em 19 graus, direto do Portal Arautos, destaques em notícias. Motociclista fica gravemente ferido em acidente na noite de ontem em Santa Cruz. O caso aconteceu por volta das 9 da noite, nas imediações de um semáforo na esquina da BR-471 com a Irmão Emílio. A colisão envolveu um motociclista que seguia em uma Suzuki cinza com placa de Fontoura Xavier e o caminhão de uma empresa de transportes e encomendas de Santa Cruz. A vítima foi encaminhada em estado grave ao hospital. O caso vai ser investigado. Santa Cruz ganha sua primeira charutaria com proposta voltada à experiência premium e ao lifestyle contemporâneo. Assinado pelo arquiteto Fagner Santos, o espaço foi inspirado nos tradicionais cigar lounges europeus e busca unir arquitetura, arte e conforto em um ambiente de contemplação e convivência. O projeto foi desenvolvido ao longo de 6 meses e já está em funcionamento no Lisa Ruth Open Mall. Prefeitura de Santa Cruz publica chamada pública para selecionar empresas de construção civil interessadas em executar empreendimento habitacional com 480 apartamentos populares do programa Minha Casa Minha Vida. O projeto será implementado no bairro Aliança. A novidade é que, diferente do Santa Maria 2, destinado à faixa 1, ele terá como público-alvo famílias enquadradas nas faixas 2 e 3 do programa federal, com renda bruta mensal entre R$3.200 e R$9.600. 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

0: Espetáculo Banda Rosas com o Pino. Bye, bye, Maria. Que belo sábado, que a gente tenha o luxo de viver cercado de pessoas que queiram o nosso bem, em mais um final de semana, e a gente está aqui cercado de pessoas muito especiais. Recebi uma mensagem agora, querido amigo, está escrevendo inclusive a sua coluna para o portal Arauto, escreveu assim: Pedro e Michael, quero te enviar uma frase aqui, Maicon. Olha, escreveu: os alicerces de uma grande obra não aparecem aos olhos dos observadores, mas a boa obra deles dependem. Vocês e o programa são assim. Não os vemos, mas ouvimos e sentimos vocês através do rádio. Agora há pouco no desanúncio a gente falava sobre o quanto o rádio é marcante, independente do que você estiver fazendo. E é uma missão muito especial, nós honramos muito essa missão de nas manhãs de sábado estar aqui comunicando com muita responsabilidade para todos vocês.
1: E aí, Michael, a gente tem que falar do... A gente nasce com um estoque de minutos, né? Tu vai viver tantos minutos, né? E todo, cada minuto que passa, o estoque vai diminuindo. Aí é o seguinte, ó, qual é o sabor que eu tô colocando no produto que eu tenho no estoque? Que sabor a gente coloca, né? Quando tu coloca um balde da água, como é que é essa água aí? É água ruim, água boa? Porque aí a gente, na vida, a gente faz a mesma coisa. Depende do que tu coloca nesse estoque. Ele pode ser muito saboroso e aí fica muito mais leve. Quem sabe quando a gente coloca sabor, ele dura mais, o estoque fica, ele começa a se multiplicar e ele fica mais tempo.
0: Odair Evandro Gassen, sobre a pergunta do Pedro hoje, a música que me marcou, digo com convicção que foi a Morena dos 15 anos.
1: Morena de 15 anos.
0: Grande Odair, hoje à noite tem os atuais na Feira da Produção.
1: Os atuais.
0: Hoje à noite, 10 horas.
1: Morena. Tu vai te ajoelhar de novo pra anunciar, não?
0: Foi emocionante, mano. Nossa. Quero saudar aqui a Karine Kist, mandou a selfie da família.
1: Ô, Karine, tudo bem?
0: Capinho de Pintos do Barro. Ou melhor, perdão, não. 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Agora sim, né, Karine? Certinha a mensagem, valeu! Eu falei da plataforma de sorteios agora há pouco, muitos ouvintes novos chegaram, dentre as quais eu fiquei de mandar um abraço pra ela aqui, ó. Alô, Eloete, final telefone 1374. Boa sorte, viu, Eloete? Obrigado pela companhia! Manda uma do Rogério Magrão e banda pro Jorge, pra Cristiane, pra Luciane, pro Nelson, a Daniela e o Fernando de linha João Alves. Hoje, bar do Raul. Aí, galera.
1: Aí, meu 10. No complexo do Raul.
0: Bom dia, Pedro e Michael, tudo bem com vocês? A música que me marcou muito foi Barbarella, Sedução. Gratidão por proporcionar nas manhãs de sábado tanta alegria.
1: Mas é a segunda vez que o Barbarella é citado e não é, ainda não é só uma canção.
0: A Anne Redisk, inclusive, ela mandou a foto da capa do disco.
1: No programa que eu apresento na Rádio Santa Cruz, Michael, a gente toca bastante música germânica lá. E Brunner e Brunner é uma das favoritas da Anne Redisk. A dupla.
0: Cristiano Padilha, de Candelária.
1: Alô, Candelária.
0: A música que me marcou muito foi Barco do Amor dos Atuais. Mas eu vou ter que buscar aqui o Barco do Amor, porque...
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0: Estamos no dia do show dos Atuais, na Feira da Produção. Grande abraço aos fãs dos Atuais. É hoje, hein? E lembrando, bem em frente à Arena de Shows está o Espaço Arauto. Nós temos os jogos ali com os presentes dos patrocinadores e também para a criançada uma belíssima piscina de bolinhas junto com o IME.
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0: Bom dia, Pedro e Michael. Abençoado final de semana para todos os ouvintes da Gigante Arauto. Meu nome é Rosane Maria Blanc. E se pudesse escolher uma música, dentre tantas, Calmon. Mas que beleza, Rosane! Alô, alô, Andréia e Eduarda Overbeck e Acker. Foram lá em Rio Pardinho, disse que o volume tá milhão na Arauto. Mas que coisa bem boa! Valeu, gente!
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0: Também aqui tô passando pela imagem do Jair Siebermacher. São quantos espetos aqui? 1, 2, 3, 4, 5 espetos de costela. E também aí mandou a imagem do puxa-puxa. Mas ah, que beleza! O Álvaro da Brumodas está nos ouvindo em Havana, Cuba. Mas que beleza, garoto!
1: Hello, Cuba!
0: Obrigado, muito obrigado pela audiência. Gessi Nunes também, ó. Ouvi falar de atuais? Sim, valeu!
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0: Que coisa linda!
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1: Dia 3, acho que é 3 de julho, o Calmon e o Vilseu Paus vão estar junto em Encruzilhada do Sul. No bar do. Como é que é? O Bailão do Bis.
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0: Mais uma aqui antes de ir pro intervalo. Pedro e Michael, os Tessens da vida de muita gente. Há anos levam alegria, companhia e boas lembranças aos ouvintes através do rádio. Vozes marcantes que fazem parte da rotina de tantas pessoas. Mas que textão aqui. Seja no trabalho, na estrada, no dia a dia. Eu tô lisonjeado aqui. Um abraço da família Dick Ferreira. É longa a mensagem. Comecei a Bruna que puxou a frente aqui.
1: Bruna Dick.
0: Valeu, Bruna. Obrigado. Muito obrigado pela tua mensagem. Gente, eu preciso chamar o intervalo das 10h20.
1: Vamos.
0: E reforçar o convite para a plataforma de sorteios, para quem tá chegando agora. 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
1: Na gruta dos índios.
0: 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E é aqui, agora, nesse bloco, que nós vamos alertar dessa campanha muito bacana. Pois não, Pedro, me alertou
1: aqui.
0: Muito
1: bem, eu preciso, antes de ir para o intervalo, mandar um grande abraço pro Cristiano Krug, Herveiras. Alô, Pedrão, grande abraço, parabéns pela divulgação da Feira da Produção que vocês fazem. Por tudo que a Arauto faz aí na Feira da Produção, já estamos pensando também em Herbei Fest. Oh! Aí, Cristiano, e um abraço pra turma, meu amigo Cristiano, que é conselheiro de Sicredi, é o homem, é gestor da Knightsky, companhia de herveiras, e também pro pessoal do Mercadinho LHD. LHD. Um abraço pra vocês. Novela das 8, ele pediu Corpo e Alma. Foi a música que marcou ele.
0: Junho com Sabor da Colônia. Vamos lá, chamada está no ar.
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0: 10 para as 11, Arauto!
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0: Na região dos Vales, 19 graus.
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1: Ok, obrigado, seu Schwemba. Bora tocar mais música. Rose Modas colando com a gente, quero saudar. Galera lá da Rose Modas, eu sei, peguei, rádio tá bombando, né? 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Rádio, rádio, rádio Heraldo. Do jeito que você sempre quis, é um privilégio te acompanhar através das ondas do rádio. A você, amigo, amiga, não só aqui de Santa Cruz, Vera Cruz, mas de toda a região. Receba um abraço de todo o time da Arauto e os desejos de um ótimo final de semana. Aproveita muito, viu? Coleciona memórias! Tem a galera que está pelas estradas da região, tem a galera que está lavando

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0: Alegria e Informação, Rogério Magrão, junto com a banda Modelo. Como ficou boa essa música! 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
1: Ô, Marco, tá no. Já no. No Instagram da Arauto 95.7, a piada do final de semana. Camarada foi ao médico e disse ele: bah, doutor, eu acho que eu tô quase morrendo. Aí eu disse: por quê? Não, doutor, porque eu aperto na testa, dói. Eu aperto no peito, dói.
0: Bah.
1: Eu aperto na barriga, dói. Eu aperto na perna, dói. Eu aperto no joelho, dói. Eu aperto no braço, dói. Eu aperto no olho, dói. Eu aperto na orelha, dói. Doutor, enfermeira, urgente. Coloca ele na máquina aí, vamos fazer uma tomografia corpo inteiro. Daqui a pouco chegou o médico. Ele: meu senhor, já temos um diagnóstico. Mas o que que eu tenho, doutor? O dedo quebrado.
0: Vamos fazer mais um show no intervalo. Cleiton Borges, o Porcelanato. Essa aqui é boa pra dançar.
1: E a dinâmica é: qual é a música que te marca nos últimos lançamentos das bandas aí? Qual é a música? O Porcelanato tá dentro, hein?
0: É, daqui a pouquinho, Cleiton Borges.
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1: 11:14, Arauto.
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2: Na região dos vales, 21 graus.
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0: 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Olha, todos os sábados aquela JBL tá bombando ainda mais alto no som da Arauto. Os guris vão falar agora aqui no rádio, mas que beleza!
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1: Vai tocar mais música aqui na Arauto, mais sucesso pra você. 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Fisiortos e Cressol com a gente na Arauto. 11:21 já, meu Deus do céu!
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1: Do jeito que você sempre quis, galera, preparando já o almoço, a costelinha na maciota ali, tá no forno hoje a costelinha, bem suculenta, um galetinho, uma lasanha hoje, um risoto, um peixinho grelhado, um carreteiro, uma galinhada, conta ideia boa! Setor hídrico funcionando também, aquela caipirinha do sábado tem o seu valor, hein? E a mulherada já pensando na sobremesa, um pudim.

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2: 28 para o meio-dia, Arauto.
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2: turma do Gringo, aquele abraço. Poço do Pedra Vale do Sol, conheça. Abasteça, boa viagem até a volta. Tenho curiosidade de saber se o vento tá muito

0: bastante hoje lá na pista do posto do Peda, ou tá agradável?
1: Ah, tem uma brisa sempre, uma araja fresca.
0: 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E toda a turma da Corte.
2: 85 anos.
0: Ah, é, tá. Dias atrás encontrei o tio Clóvis, fazia tempo que não vi o Clóvis, figura carimbada da Corte. E tio Luiz, Joca, galera da Corte, um abração. 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Bora pro show do intervalo, o mais belo show do intervalo do Rádio Gaúcho, continue aqui na Arauto.

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12: 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Vamos começar a agenda com La Barca Show Club. Hoje é Alma Nova, Paulo Ricardo Fagundes e Banda da Casa. Hoje também tem Las Vegas. E amanhã no La Barca, destaque legal, Banda Escala e Banda da Casa, todo mundo convidado. Também nesse final de semana tem grande quermesse na comunidade católica de Boa Vista. Alô, amigos de Boa Vista! É amanhã, lá no ginásio de esportes, 10 horas tem a missa, né? Ao meio-dia o almoço, 3 tipos de carne e à tarde, Banda Magia. Aliás, o Vanderlei tá nos escutando lá nos altos da linha João Alves nesse momento, já se preparando para esse espetáculo de amanhã em Boa Vista, né, Wanda? Também amanhã Destaque Nacional e Grupo Presença. A partir das 3 da tarde, a cobrança de ingresso. Feira da Produção continua nesse final de semana. Hoje, dentre as atrações, Os Atuais. Final de semana para curtir também Grupo Chocolate. Tem Sétimo Sentido, tem Elton Saldanha, tem muita coisa boa. Vem aí, dia 13, Paroquial de Passo do Sobrado, Bailão dos Namorados. No palco, a banda Nave Som, a banda Modelo e o DJ Felício Porto. Os casais chegando até as 11 horas da noite, pagam apenas R$50 o casal. Antecipados a R$35 os pontos de costume, é o Bailão dos Namorados, no sábado, dia 13, no Paroquial de Passo do Sobrado. Banda Nave Som, banda Modelo e DJ Felício Porto. Agenda Arauto, aqui na programação 95.7 com PS Multimarcas.
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1: Mandar um abraço para a turma da Elegância Modas na Galeria Fará. Estão ouvindo a gente. Bom dia, gente. Um abraço, boas vendas.
0: A gente falou agora há pouco sobre a boia.
1: Tenho certeza que venderam hoje de manhã, Mac. É.
0: Turma do Luiz Carlos, toda a galera da Floriano Gastrobar, obrigado. Muito obrigado pela audiência. A Magali Zuzzi, a música que mais gosta, Perigosa e Linda.
1: Perigosa.
0: Já tocamos bem cedinho da manhã, já tiveram mais ouvintes que destacaram. Um bom sábado para vocês da Rádio Arauto, que torna o nosso final de semana especial. Oi, Veridiana Moraes. Somos um time aqui, né? Estamos lado a lado. Dependemos de vocês aí do outro lado para entregar esse conteúdo com ainda mais disposição.
1: Um abraço pro Vanderlei da Banda Magia, vai estar na linha Hansel de noite.
0: Miriam Hermes, no centro, um grande abraço, tá pedindo música da banda Scala, diz que é a banda que marca ela, valeu. Também estamos na escuta aqui em Cachoeira do Sul. Olha, eu tenho observado
1: uma Cachoeira.
0: Intensa participação da turma de Cachoeira. Muito, muito. Alô, Gerri Ferraz, toda a sua família, obrigado. Sandra Espis, Sandra, só pra ter uma ideia, né? 10:56, quase uma hora de delay aqui pra chegar na tua mensagem, mas chegamos, é muita participação. Janira, lá de Minas do Leão, eu adoro vocês no sábado, tem como tocar Barbarella, só uma canção, é a música que me marcou.
1: É, agora apareceu, Barbarella apareceu várias vezes, mas não tinha aparecido só uma canção.
0: O Januário Rafael Vanzig, ele tá colocando piso ao redor da piscina. Pô, tá ficando bonito. Oh. Bonita essa piscina aí, estilo bem contemporâneo. Obrigado por nos acompanhar nos afazeres.
1: Lá vem o verão.
0: É, sábado tem de tudo, né? Tem trabalho na terra, tem trabalho aí no paisagismo, lavando a casa, né? Botando tudo pra fora aí pra ajeitar a garagem, a cozinha, a sala e também no trabalho braçal. Lisane, de linha 2 de dezembro. A música que me marcou foi A Lua e a Noite do Brilha Sol. Lisane, essa música também já foi pedida hoje pela manhã. Obrigado pela tua audiência, pela companhia. Oi, dona Rinilda Nunes, um grande abraço. Oi, Marlene Heinen. Marlene, vamos nos encontrar na Feira da Produção no final de semana? Bora prestigiar, né? O sábado só é sábado quando a gente ouve Rádio Arauto. A música que me marcou, Rio Azul dos Atuais, sua Márcia Lopes. Alô, Márcia, um grande abraço, tudo de bom. Alô, povo de Rio Pardo, estamos esperando vocês também na Feira da Produção. Vamos fazer o show do intervalo? Daqui a pouquinho tem Novela das Oito!

0: continue com a gente. Bom sábado!
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4: Bora tocar mais música aqui na Arauto, mais sucesso pra você. 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Telha Sul e Good Good nos autorizando a subir o som, mais música boa.

E você sempre que... Daqui a pouquinho já tem os presentes. Agora tem Flávio Dalcin, Banda Ouro, novela das oito. É clássico que você quer? Ara...

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A música a seguir é de atração confirmada da Feira da Produção, que ocorre de 3 a 7 de junho em Veracruz, com

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3: Meio dia e 14, Arauto.
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2: Na região dos Vales, 20 graus.
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1: Bora tocar mais música aqui na Arauto. 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

Henrique. Daqui a pouquinho os presentes. Obrigado pela sua audiência. Olha, um dos programas mais legais da nossa história aqui de prosa. Chegou o sorriso.

0: Alegria e informação, você vai ficar agora toda tarde cantando. Vai pegar, vai pegar. Ô, gente, 12:31, já bom almoço. No começo de tarde. Já estamos tomando uma geladinha aí? Ah, já passou o sayonara?
1: Passou vários.
0: Quem tem treino pra entregar ainda não pode. É, vai jogar uma bolinha, detalhe, ou pode tomar uma geladinha antes do
1: futebol? Não, aí eu tô quebrado. Eu não consigo.
0: Vamos pros presentes!
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0: Vale compras de R$100 do supermercado do gringo. Já tem ganhador. Alô, alô, Adriano Bartz. Parabéns, ganhou.
1: Alô, Adriano, parabéns.
0: Par de almoços do Bar do Raul, tá indo para Raquel Maria Sena.
1: Valeu, Raquel.
0: Arranjo de flores do Mercado das Flores de Independência para Laís Schultz. Parabéns.
1: Valeu, Laís.
0: Kit da Spengler. Nossa, que alegria ter o Spengler. Recordamos hoje do Heine Martin falando no rádio muitos anos atrás.
1: Aqui é Heine Martin.
0: É, kit da Spengler tá indo para Lisane e Patrícia Becker. Parabéns, ganhou! Kit Barão, erva, mate, chás, apresentando Forte Atacadista, indo para o Thiago Tyson.
1: Grande!
0: Também o Vale Chopp, para degustar na gruta, Chopp Proeza para Anuário Vanzing. Frango e Polenta, na Santo Frango. Alô, Paulo, toda a galera da Santo Frango, para Hilário Danilo Schroeder. E ingresso para curtir o La Barca, hoje tem banda uma nova por lá, tem Paulo Ricardo Fagundes e a banda da casa, para Rose Eifert. Parabéns! Ganhou! Gente, obrigado pelo carinho, pela audiência desde as 8.
1: E obrigado a todos que estão nos visitando naquele nosso espaço na esquina da comunicação durante a Feira da Produção. Grande abraço. Na verdade, virou um grande camarote ontem à noite, né? Durante o show do Marcos e Belucci. Então, um abraço e até segunda-feira, 5 horas da manhã aqui na rádio, mas a gente vai se encontrar na Feira da Produção. Um abraço a todos, bom final de semana.
0: Quero te fazer o convite para continuar ligado aqui na Rádio Arauto, que tem muita música boa para tocar a tarde toda, começo da noite, durante a noite, amanhã pela manhã já tem o Brasil Sertanejo com a Samara, tem o Costelão a partir das 9 com o Daniel. O final de semana é muito especial com rádio ligado e rádio é Arauto.
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0: Obrigado, Papai do Céu, pela saúde.

0: pela oportunidade de estar nesse microfone, carregando no peito essa marca chamada Arauto. Que missão linda essa de comunicar sendo Arauto. Jornada concluída, já com saudades, mas a gente se encontra na Feira da Produção. Zé Neto e Cristiano, quase todo dia. Essa canção aqui é muito legal. Vai abrir a sequência.
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0: Daqui a pouquinho. Zé Neto e Cristiano. É Arauto, hein?
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5: Hora H.
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2: Hora H.
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0: pra você, dia 6 de junho. E aí, tudo bem com você? Tudo certo? Numa boa? Pra que Alisson Fernandes, o teu amigão, te fazendo companhia, trazendo a energia positiva pra sua tarde, para o seu final de semana. Vamos juntos a partir de agora, um fazendo companhia pro outro. Eu quero saber se você tá aí no seu trabalho, se você está em casa, se você está passeando, tá no rolê aí de carro, nos levando de carona, conta pra mim onde é que você tá ouvindo Arauto e o que é que você tá fazendo na tarde deste sabadão. Bora participar, hein, turma? 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Esse é o WhatsApp para você participar, interagir comigo, mandar o seu recado, que é sempre muito bem-vindo. 1:08, boa tarde para você.
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0: Voltou alegria, informação, Bibiana Bolacel com Rainha, copo cheio aqui na programação do nosso Sabadão da Arauto. É brilha som, não é Rainha. Só inverti as coisas. Deixa eu mandar um abraço aqui pra galera que tá participando com a gente na sintonia. Deixa eu mandar um abraço aqui pro meu amigo Irleu, tá ligado com a gente, curtindo a programação numa boa. Alô, Irleu, grande abraço. Boa tarde, Alisson, manda link. Mando sim, tô mandando agora mesmo pra você aí. Tiele, a Tiele tá na audiência com a gente, valeu Tiele. É boa tarde, toca aí todo mundo, menos eu, pra nós aqui em Rio Pardo, na linha Portão, Eduardo, Deise, Duda. Abração pra vocês aí, tudo de bom, galera de Rio Pardo na audiência, maravilha, hein? Boa tarde, galera, gostaria de oferecer uma música pro meu noivo Wellington Silveira, música Presente do Céu, de Lara William. Estamos na escuta aqui em Rio Pardo. Alô, amigos de Rio Pardo, grande abraço pra vocês aí. Obrigado pela companhia, tudo de bom, galera de Rio Pardo, sempre na audiência da Arauto aí, que maravilha. Segue participando com a gente aí lá na plataforma de sorteios, tem muitos presentes para você. 995702200. Esse é o WhatsApp para você participar, para você contar onde é que você tá ouvindo Arauto, se você tá em casa, se tá no trabalho, se já visitou a Feira da Produção em Veracruz, se vai visitar esse final de semana, bora interagir comigo.
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2: Na região dos Vales, 23.

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Alto, alegria, informação, San Marino e a página virada aqui na programação do nosso Sabadão da Arauto. Olha, que bom que você está aqui com a gente na sintonia da 95,7, a sua Arauto FM no seu final de semana. Sabadão, só alegria, hein, turma? Conta pra mim onde é que você tá ouvindo Arauto. Manda aí a sua mensagem no 995-70-2200. Oi, Arauto, tudo bem? Meu nome é Ana Paula Bertagnoli. Vocês poderiam me enviar o link? Mas é claro que sim. Prontinho, ó. Já foi aí o link pra você. Boa tarde, querido amigo Alisson. Sua Carmen de Rio Pardo. Festa top, a feira da produção, hein? Beijos. Valeu, Carmen. Tudo de bom. Oi, Alisson, na escuta. Toca uma música aí pra eu curtir na faxina. Regina Machado de Pantano Grande na audiência com a gente. Oi, Regina. Boa tarde, estou ouvindo Arauto no meu trabalho, na loja 2M da Galeria Fará. Amanhã está nos meus planos ir na feira da produção de Veracruz. É a Vera Rec do Arroio Grande na audiência com a gente. Valeu, Vera. Grande abraço pra você, obrigado pelo carinho e sintonia. Abração aqui pro nosso amigão Anderson, também tá ligado com a gente. Alô, Anderson, grande abraço, garoto. Tudo de bom pra você aí. 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
1: 16 para as duas, Arauto.
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1: Na região dos Vales, 23 graus.
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informação, Banda Rosas com o Pino, bye bye Maria, fechando mais um bloco para aqui, a primeira hora do nosso sabadão da Arauto, show do intervalo, já já tem mais música para você, então segura aí.

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2:07, a temperatura em Santa Cruz e região está em 23 graus, direto do Portal Arautos, destaques em notícias. A programação da 16ª feira da produção em Veracruz entra na reta final, mas mantém a expectativa de parque cheio neste final de semana. Hoje, diversas atrações musicais são esperadas ao longo do dia, divididas entre arena de shows e espaço Heilig. Destaque para a presença dos atuais Os Reis do Baile às 10 da noite e o pagode do grupo Chocolate do Hit Alô Virgínia a partir da meia-noite. Confira toda a programação em Portal Arauto. Santa Cruz possui atualmente cerca de 15 mil famílias inscritas no CAD Único, uma das principais ferramentas do governo federal para a inclusão do pessoal de baixa renda em programas sociais. Deste total, aproximadamente 5 mil famílias recebem o Bolsa Família no município. A prefeitura vem fazendo um acompanhamento mais próximo e mapeando a real necessidade das famílias, uma vez que o município já atingiu o limite de recursos destinado ao Bolsa Família. E 10 serviços públicos já podem ser realizados diretamente pelo WhatsApp na Guria, assistente virtual do Estado, baseado em inteligência artificial generativa. Entre as funcionalidades disponíveis estão a solicitação da carteira de identidade, consultas relacionadas a CNH, pagamento do IPVA via Pix e registro de ocorrência online na Delegacia da Mulher. Basta enviar uma mensagem pelo WhatsApp 51 32 10 39 39 e iniciar o atendimento. 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

0: alegria, informação, os atuais Cruzeiro da Paixão aqui na programação do nosso sabadão, é o sabadão da Arauto. Deixa eu mandar um abração aqui pra minha amiga Solange. Oi, Solange, Pantano Grande na audiência com a gente, um abração pra vocês aí, obrigado pela companhia. Abraço aqui pro meu amigo Sérgio, também tá ligado com a gente. Alô, Sérgio, grande abraço pra você, pra toda a família aí, a galera na audiência com a gente, que maravilha. O Adroaldo tá participando com a gente também. Alô, meu amigo Adroaldo, grande abraço pra você, obrigado pela companhia. Tudo de bom, família toda reunida aí, curtindo a programação da Arauto. Aí é bonito, é bom demais. Um abração pra vocês aí, um ótimo final de semana.
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0: Na região dos Vales, 23 graus.
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Arauto, alegria, informação, tá aí cantando pra gente na programação da sua Arauto Passarela, faz de conta. 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

alegria, informação, Sandro Coelho, saudade de tu, fechando mais um bloco por aqui no nosso sabadão. Que bom que você escolheu Arauto para ser a sua companhia no final de semana, hein, turma? Vamos juntos, trazendo muita música boa, energia positiva para o seu final de semana. Bom demais, hein? Bom demais.

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1: 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Olha a fonte. 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

0: voltou, alegria, informação, nave, som, tudo bagunçado aqui na programação do nosso Sabadão Daralto. A galera participando com a gente, mandando o seu recado. Patrick Santos ouvindo na cidade de Cachoeira do Sul. Alô, turma de Cachoeira. Grande abraço pra vocês aí, obrigado pela companhia, tamo junto. Roseli Gomes, boa tarde, Alisson. Roda aí a lua e a noite pra nós da escuta, sua Roseli Gomes de Veracruz, um abraço. Tudo de bom, obrigado pela companhia. Tem mais aqui participando também, abraços da Jaqueline. Oi, Jaque, grande abraço pra você também. Obrigado pela sintonia, tamo junto. Quem mais aqui participando? Wesley, grande Wesley, tudo de bom aí, obrigado pela companhia. Quem mais? Carol, ligadinha com a gente, oi Carol. Um abraço pra você, obrigado pelo carinho, tudo de bom. Show de intervalo, já já tem mais música.
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0: Arauto, alegria, informação, carisma, fofoca. Aqui na programação do nosso Sabadão da Arauto. E você no clima com a gente, participando. Que maravilha, bom demais, hein? Deixa eu mandar um abração aqui pra Solange, ligadinha com a gente. Oi, Solange, grande beijo pra você. Obrigado pelo carinho, sintonia. Tá ligadinha com a gente, aproveitando o seu final de semana. Um abraço aqui pro nosso amigão Marcos, também tá ligado com a gente. E aí, Marcos, tudo certo por aí? Grande abraço, garoto. Tudo de bom aí, obrigado pela companhia. Olha, vem aí o show do intervalo. Já já a gente tá de volta com mais música pra você. Segura aí.
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2: Para as quatro, Arauto.
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2: Na região dos Vales, 23 graus.

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0: alegria, informação Rogério Magrão e o coração Perou. Fechamos mais um bloco, mais uma hora por aqui do nosso Sabadão da Arauto. 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
1: 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Domingo, domingueira no La Barca Show Clube com destaque legal, Banda Scala e Banda da Casa, início às 15 horas. 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Feira da Produção em Veracruz tá bombando até amanhã domingo, hein? 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Vem aí dia 13, o Paroquial de Passo do Sobrado promete uma noite para ficar na história. 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Antecipados a R$35 nos pontos de costume. Bailão dos Namorados, sábado no Paroquial de Passo do Sobrado. Vai bombar, hein?
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0: sábado no bailão, amor da gente, aqui na programação do nosso sabadão. 23 graus e a temperatura em Santa Cruz do Sul. E a galera tá participando com a gente, mandando o seu recado. João Vitor, boa tarde, Alisson. Sou o João Vitor do Albardão, por aqui na escuta do sabadão. Valeu, Arauto. Ótimo final de semana a todos. Valeu, João Vitor. Muito boa tarde, ligada na melhor rádio e programação pra mim. Você morreu da banda Sétimo Sentido, toca pra mim. Valeu, Daniela, um abraço. Maria Nunes dos Santos tá na audiência com a gente também. Oi, Maria. Boa tarde, quero ouvir a música da banda Magia, Márcia Lopes de Rio Pardo. Por favor, manda aí a plataforma de sorteios. Muito bem. Um abraço pra você aí, obrigado pelo carinho e sintonia. Tô mandando pra você aí o link das nossas promoções então, tá bom, minha querida? Tudo de bom aí. Quem mais está participando aqui? Wesley. Alô, Wesley. Grande abraço, garoto.
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2: 4:24, Arauto.
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0: voltou, alegria, informação da Nube Azul e o caso marcado aqui na programação do nosso sabadão, turma. Deixa eu mandar uns abraços aqui para nossa audiência. Boa tarde, amigos da Arauto, quero participar de todos os sorteios. Maria Rutsat, do bairro Arroio Grande, um abençoado final de semana para vocês, um grande abraço, queridos. A Ângela Camargo está na audiência com a gente também. Alô, Ângela! Grande abraço para você, obrigado pelo carinho, obrigado pela sintonia. Abração aqui para o nosso amigão também, o Elisandro, tá na audiência por aqui também. Alô, Elisandro, grande abraço para você, obrigado pela companhia. Dailene Pinto, na audiência com a gente também. Alô, Dailene, grande abraço. Estão lá no salão, ó. Mas só ouvindo Arauto, grande abraço para vocês aí. A Dailene, a Tami, mais uma cliente lá, ó. Um abração pra vocês aí, obrigado pela companhia. Dailene, manda o nome da turma aí, Dailene. Um abração pra vocês aí, um ótimo sabadão, tudo de bom. Ó, a Nádia, é a Nádia que tá junto. A Dailene, a Tami e a Nádia. Um abração pra vocês, meninas. Bom sabadão aí, tudo de bom. Quem mais tá participando por aqui também? O Henrique. E aí, Henrique, tudo certo? Grande abraço, garoto. Valeu a sintonia, tamo junto. Abraços aqui também pra Solange participando com a gente. Oi, Sol. Grande abraço pra você também, obrigado pelo carinho de sempre. Tá ligadinha, tá curtindo aí o seu final de semana. Abraços aqui pro Gerson. E aí, Gerson, tudo bem, garoto? Ótimo final de semana, ó. Ele disse que tá indo no mercado pra comprar carne do churras de amanhã. Não dá pra deixar pra última hora, diz ele. Valeu, campeão. Um abraço, garoto. Tudo de bom aí.
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0: 15 para 5, Arauto.
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0: Na região dos Vales, 23 graus.
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Arauto Alegria, informação cantando pra gente, indústria musical como num filme, fechando mais um bloco por aqui na sua Arauto. 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Mais.

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2: 5:02, Arauto.
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0: Informação São Francisco, Dor Bandida, aqui na programação do nosso sabadão. 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
2: Na região dos vales, 21 graus.
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A música a seguir é de atração confirmada da Feira da Produção, que ocorre de 3 a 7 de junho em Veracruz, com entrada gratuita.

0: informação, os atuais, porém, os atuais hoje à noite, na Feira da Produção em Veracruz, em turma, todo mundo vai, todo mundo convidado. A Vera, Vera Cucci tá na audiência com a gente. Oi Vera, super beijo pra você, obrigado pelo carinho e sintonia. Mandou um oi pra gente aqui, ó, já tá indo o link das promoções pra você aí, boa sorte, queridona, tudo de bom aí. Tem mais aqui participando também, Júlia Elvanger. Oi, Júlia, tudo bem por aí, Júlia? Um abraço pra você, já foi o link das promoções pra você também. Boa sorte aí, queridona.
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0: 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Felipe Rodrigo, Dois Gumes.
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1: Arauto, alegria, informação, Fernando em Sorocaba, Murilo Ruf já vai sabendo.
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1: Vale compras de R$100 no Mercado Senna e Monte Alverne. Quem tá se dando bem é você, Eduardo André Becker, ganhou. Parabéns, parabéns, parabéns, garoto. Participou e se deu bem. Fechamos. Mais uma edição do nosso Sabadão da Arauto. Na sequência, Lucas Batista e o Parada Obrigatória. Valeu, turma. Um ótimo final de semana. A gente se vê na Feira da Produção daqui a pouquinho.

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Chegamos ao mês de junho, hoje é dia 6, começando mais uma edição do Parada Obrigatória. Ah, a gente aguarda 6 da tarde do sabadão, final de semana, você já curtiu com a família, você já aproveitou seu sábado à tarde, a partir de agora tem muita música boa. A gente vai continuar tocando muito sucesso pra você aqui na Arauto, até as 9 horas da noite, as 50 músicas mais tocadas da semana vão desfilar aqui na programação da sua 95,7. Vai se preparando já, porque hoje à noite tem Feira da Produção. Aliás, a Feira da Produção começou na quarta-feira, já passou Rainha Musical, já passou Marcos e Belucci. Aliás, tô vendo nesse bloco, tem música do Marcos e Belucci. Ah, linda demais. Mas a Feira da Produção a gente fala daqui a pouquinho. Agora tem muita música, muito sucesso pra você. Bruno Rosa com Murilo Huff pra começar muito bem a sequência do Parada Obrigatória. Atriz demais. Boa noite. Bom sábado pra

0: alegria e informação, Marcos e Belucci. Essa aqui se chama Domingo de Manhã. Ah, acordar um domingo de manhã, ouvir a voz de som da pessoa que você gosta. É bom demais, hein? É, Dia dos Namorados tá chegando. É no, na próxima semana, na sexta-feira, né? Dia 12. E a gente já tá no clima do Dia dos Namorados aqui, ouvindo essa bela canção. Marcos e Belucci, domingo de manhã. Aliás, Marcos e Belucci que estiveram na Feira da Produção na sexta-feira. Foi lindo, foi lindo, lindo, lindo. Você que estava lá, estava na primeira fila, para você que estava um pouquinho mais para trás, para você que levantou a mãozinha, cantou junto, Marcos e Belucci, que sucesso na Feira da Produção. E eu preciso falar para você da Feira da Produção. Hoje, sábado, dia 6 de junho, logo mais 10 horas da noite, tem Os Atuais. É, tem Os Atuais, os reis do baile, hoje à noite em Veracruz. Também nesse sabadão, meia-noite, Grupo Chocolate. É, quem é o Grupo Chocolate? Aqueles que cantam Alô Virgínia, você todo mundo conhece aquela música, é boa, né? Alô Virgínia, Grupo Chocolate, Os Atuais, hoje na Feira da Produção de Veracruz, a gente espera. Espaço Arauto está bombando. Eu quero ver você lá, viu? Quero fazer uma foto, quero conversar contigo, contar um pouquinho dos bastidores da Arauto também, a turma da Arauto News, a turma da Rádio Santa Cruz, a turma aqui da 95,7, todo mundo te espera no Espaço Arauto, na Feira da Produção.
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0: com alegria e informação, Israel e Rodolfo. Hoje não, essa aqui é música nova, lançamento dos últimos dias, já tá bombando, fazendo muito sucesso aqui na programação da sua Arauto. Ao intervalo, daqui a pouquinho tem Jorge Mateus.
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0: 14,40. 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

0: 3251440.
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0: Jorge Matheus com Matheus e Cauã. Essa aqui se chama Gaivota. Boa noite.

0: Eric Cauã, lançamento nos últimos dias, Mil Adjetivos. Essa música aqui ficou boa, hein? Pegada diferente. Kleber e Cauã tocando aqui na programação da sua Arauto. Eu falei antes do Dia dos Namorados, que é na próxima sexta-feira, dia 12 de junho. 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
0: Gustavo Lima, retrovisor.
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0: Formação Panda com Gustavo Lima. Essa aqui se chama Calcinha de Renda e fecha a segunda hora aqui do nosso Parada Obrigatória. Ao intervalo, daqui a pouquinho tem Maiara e Maraíza. 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

0: 1440. 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

0: Sim, sim.
1: Arauto, alegria e informação, Panda, e o sucesso Eu Te Seguro. Essa música é boa, hein? Música boa tem que tocar aqui na programação da sua Arauto. 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
1: Tem mais.

0: 26 para as 9, Arauto.
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